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3: 9 e 14.

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7: 9:22.
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1: 9:28.

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5: Música mais, 9h34.

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4: 9h47.
5: Que lindo, que lindo, que lindo. Nós trupica, mas não cai, né?
6: Já nós.

0: 9:51.
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2: 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Vai lá.

0: 9:56.
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0: Boa noite, Uberlândia!
1: Faz barulho aí, Uberlândia, que eu quero ouvir!
0: Que coisa linda, galera!
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3: 9,59.

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0: 10:17.
3: Murilo Rufi e trai a véia. Mais ou menos assim.

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0: 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Hora certa. 10h45.
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0: 10h53.
1: Guilherme Santiago.
2: Marília. Ai, Loirão. Vamos judiar desse povo.

0: Maria Linda.
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0: 10:56.

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1: 11:03. 11:03.

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1: 11:17.
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1: Demais! 11:17.

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1: 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Hora certa. 11:33.

0: 11:43.
1: Essa é aquela indireta que é mais direta, né?

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1: Beija outra metade, quem sabe resolve.
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3: 11:52.

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3: Meia-noite 2.
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3: Meia-noite e 25.

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1: 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Meia-noite e 34.

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2: Meia-noite 38.

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2: 1 e 3.

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3: 1:25.

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2: 1:56

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0: 2:26.
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0: Edson Carreira e Capataz. Ficou especial demais.
1: Valeu, Emílio Eduardo. Viva todos os violeiros e salve, salve o mestre John Carreira.
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3: 2:29

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1: 2:32.

2:57.

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1: 3 e 1.

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0: 3:15.

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1: 3:25.

0: conta zerou. Minha mulher me mandou embora de casa. Mas o importante é que agora a gente vai poder ficar juntos, né?
1: Ah, sem piques não dá.

0: 3h44.
1: Todo mundo já passou por relacionamentos que deixaram marcas. Mas sempre tem aquele que deixa um pouco mais.

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1: 4 e 9.
2: Marília, a gente precisa conversar.
3: Pode mandar.

0: Amava nada?
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2: 4:13.

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1: 4:16.

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0: Matheus e Cauã.
1: Guilherme Menuto.
0: Eu vou no Goiânia.
1: A mulher.
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3: 4:34.

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3: 4:48.

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1: 4h51.
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1: 5:10.

0: 5:19.
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0: 5:38.
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7: Muito bem, bom dia, bom dia, bom dia, chegando com muita alegria nessa manhã de sexta-feira, ô modão, hein? Esse é um grande abraço para você que está do outro lado curtindo a nossa programação. Sejam todos bem-vindos. Bom dia, papai. Bom dia, mamãe. Titio, titia, vovó, vovô. Bom dia, criançada. Bom dia, família. É, em nome de todos nós, queremos desejar aí um grande dia maravilhoso a cada um de vocês que estão em sintonia. Certinho? Vamos lá então, é modão começando essa manhã de sexta-feira. Tião Carreiro e Pardinho, a coisa tá feia. Lady Laura, a força do amor. Irmãs Galvão, a moda do truco. Chitãozinho Xororó, a minha vida. É sucesso, é pra você. Segura!

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1: 6:12.

0: Muito bem, muito bem. Já vamos chegando para o nosso intervalo comercial. Aquele intervalo maroto é VaptVupt. É rapidinho, a gente volta. Muito bem. 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
0: 6 horas e 24 minutos aqui na Itanews FM, programa Pedra 90. Muito bem, muito bem. Chegando com mais um bloco recheado: Tonico e Tinoco, Rei do Gado, Liu e Léo, Rei do Café, Pedro Bento e Zé da Estrada, Recordações, Duduque e Dalvan, Rastros na Areia. É sucesso, é pra você. Um grande abraço a todos que estão ligadinho conosco. Um grande abraço a todo o pessoal das oficinas.

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1: 6:27.

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1: 6:34, sejam todos bem-vindos.

0: Aproveitando, quero mandar um grande abraço a todo o pessoal e convidar você e sua família aí pro grande rodeio, né? Grande rodeio de 31 ao dia 2 do mês de agosto, né? 31 de julho a 2 de agosto. Grandiosa festa, são 15 anos, né? São 15 anos aí de tradição. É a festa lá do nosso amigo Fubá, 15º rodeio entre amigos. Esse ano uma moto 0 quilômetro aí pra você. Tá todo mundo convidado então, de 31 de julho a 2 de agosto. E vamos para o rápido intervalo, já eu volto.
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0: 6h48, aqui na Pedra 90. Bom dia, bom dia, bom dia! Chegando com muita alegria, Zique Zeca, a caneta em enxada, Zezé de Camargo e Luciano, linda, linda, Jade Jadson, Saco de Ouro, Mato Grosso e Matias, Retrato de Mãe, é modão, vai para todo o pessoal aí dos supermercados ligadinho conosco. Bom dia, bom dia, bom dia!
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1: Ita News, 9 para 7.

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0: já, já a gente volta com mais música pra você. Não saia daí. É, aqui é que nem, né, triângulo de formiguinha. É uma atrás da outra, logo após o nosso intervalo.
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0: 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Pedra 90, 75. 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
0: Pedra 90,77. Muito bem, mais um bloco. 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
1: 7:14 na Ita News FM.

0: Eu também aproveitando, quero mandar um grande abraço a todo o pessoal das fazendas, né? O pessoal da, do agro aí, tá ligadinho, o pessoal tirando leite, o pessoal preparando os tratores aí pra fazer aí o preparo da terra, o pessoal organizando, fazendo cerca. Um grande abraço pra você. Vamos lá então, é rápido intervalo, já eu volto.
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0: 7:26, aqui na Ita News. Muito bem! 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Ó, nós aqui, outra vez, trazendo Lady Laura, Semente do Amor, Sérgio Reis, Sarafim e seus filhos, Lil e Léo, Sementinha, Teodoro e Sampaio, Paixão Proibida. Grande abraço para você aí do outro lado curtindo. Alô, meu amigo Gordinho, Daniel Gordinho, pessoal aí do Alô Brasil, tá ligadinho, né? Grande abraço aí a todo o pessoal do açougue, pessoal da entrega, pessoal dos caixa, enfim, a todo o pessoal aí do Alô Brasil, aquele abraço! Vamos lá então! Quero mandar um grande abraço, meu amigo Wagner, lá do açougue, né? Lembrei, Wagner, lembrei! Grande abraço aí a todos vocês! Vamos lá então, é modão no peito!

0: Muito bem, muito bem. Quero mandar um grande abraço, meu amigo Dair, lá na Fazenda São Mateus, né? A dona Maria, todo o pessoal aí tá sempre ligadinho. Alô, Joãozinho, um grande abraço. O pessoal também de Brasília também. Alô, Marquinho, grande abraço pra vocês. É sucesso, eu toco logo após o intervalo.
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0: Bom dia, bom dia, bom dia! 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
2: Muito bem, muito bem. Chegando com o nosso último bloco nessa manhã maravilhosa de sexta-feira. Chegando aí com Joaquim Manuel, Som de Cristal, Pedro Bento, Zé da Estrada, Seresteiro da Lua, Victor e Léo, Telefone Mudo e Dobradinha de Pedro Bento, Zé da Estrada, né? Sete palavras que vai aí pra você que tá aí do outro lado curtindo aí a nossa programação. Fiquem todos com Deus e até daqui a pouquinho no programa Pedra 90, segunda edição. Fui, tchau, até daqui a pouco. Canta, Joaquim, canta, Manuel. 7 horas e 47 minutos.
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1: 8 para as 8, aqui na Ita News.

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0: Bom dia, Itapajipe! Aquece o coração e prepara o sorriso, porque a nossa sexta-feira abençoada chegou com tudo. Hoje é o dia de deixar para trás o que não serviu, respirar fundo e vibrar na frequência da alegria. Afinal, final de semana já tá dando o ar da graça e a vida é um presente que merece ser celebrado. Eu sou Cláudia Rezende e tô aqui com você para fazer sua manhã brilhar muito mais. Vamos juntos, porque hoje o dia promete e a energia positiva é o nosso combustível. Aumenta o som, espalha essa luz e vem comigo. 8 e 7 aqui na Ita News e vamos de música. Sextou Rick Renner.
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0: 8h11, é isso aí. Abre uma gelada que a sexta-feira chegou. E agora vamos para a mensagem de reflexão do dia.
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hoje, novamente, eu volto a orar pela vida da Tainá. Para que a saúde dela seja restaurada e que logo ela esteja em casa. Vamos todo mundo rezar junto de casa. Quem estiver aí em casa me ouvindo, para um pouquinho o que você está fazendo e vamos orar pela vida da Tainá. Pai nosso que estás no céu, santificado seja o teu nome, venha o teu reino, faça-se a tua vontade, assim na terra como no céu. O pão nosso de cada dia nos dai hoje, perdoai as nossas ofensas, assim como nós perdoamos a quem nos tem ofendido, e não deixeis cair em tentação, livrai nós de todo mal, amém. Deus cure a Tainá, tire toda a enfermidade dela e que a saúde dela seja restaurada e ela volte para casa, para sua família. Desejo força para Jaqueline, força para os familiares, para a irmã, para o pai, para os amigos. Então, se você aí de casa todos os dias vai orar, coloque a Tainá nas suas orações. Amém. 8h13, Paredes de Jorge Mateus.

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10: 8h23.
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11: É isso aí, tô de volta, 8h24. Pessoal, quero dar um recadinho aqui para vocês, né? Utilidade pública, a gente tem que ajudar sempre o nosso próximo, porque a gente não sabe o dia de amanhã. E a Rosilene fraturou aí o fêmur em 3 lugares, né? Quebrou o fêmur. Teve complicações também no rins e passou por mais 2 cirurgias. Então, ela não conseguiu fazer tudo pelo SUS. Então, ela tá fazendo uma galinhada beneficente neste domingo, dia 19, né? Hoje é 17, domingo é dia 19. E o marmitex grande é R$ 25,00. Cláudia, mas eu não quero almoçar, não vou estar aqui, mas ajuda. Manda um pix para ajudar aí ela nessa causa. Vocês sabem o quanto é difícil ficar sem trabalhar. Às vezes a pessoa não paga um plano de saúde, depende da mão de obra autônoma. A gente não sabe. Mas vamos colaborar, você aí que pode ajudar com 10, 20, 30, 40. Eu fiz minha parte, acabei de fazer um pix aqui. Nem quero a galinhada, é para ajudar. Eu já fiz um leilão beneficente uma vez, eu e a Débora do restaurante. Vou falar para vocês o quanto é importante ajudar o próximo. A gente salva vidas perante isso, salva uma comida na mesa. Então, assim, se você puder aí de casa, tá me ouvindo? Me pede a logo aqui. Eu tenho a logo com o Pix. E você pode estar colaborando aí. Ou almoçando domingo também. Eu quero almoçar. Quero comer essa comida deliciosa. Beleza, R$ 25, você vai almoçar aí no domingo, não vai precisar nem fazer a comida também. Então fala comigo aqui pelo WhatsApp da Itanews, eu vou passar aqui pra vocês. 349-9991-4640. É isso aí. Agora vamos para as primeiras 3 previsões astrais aqui, Áries, Touro e Gêmeos.
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13: Áries.
11: Sextou, mas há sinal de muito serviço pela frente. O jeito é fazer o possível para dar conta de tudo o que pintar pela frente, já que as tarefas não ficam prontas sozinhas. Lua e Marte se desentendem à noite e a ansiedade pode falar mais alto. O que talvez se reflita na saúde? Então você pode manter a calma e não se preocupe com o que depende de você. Faça uma coisa de cada vez e não exagere no café ou nos energéticos. No amor, talvez o romance fique meio sem sal, mas reclamar demais não vai deixar as coisas melhores. Vale o mesmo na paquera. Cor do dia lilás, números da sorte 5, 44 e 50.
13: Touro.
11: Você de Touro. As estrelas enviam uma dose extra de sorte à tarde, sinal de que vale fazer uma fezinha, comprar uma rifa, entrar no bolão da empresa e etc. Mas à noite é melhor redobrar o cuidado com a sua grana. Contatos, ensino, novas ideias e tudo que envolve criatividade ou exige também o envolvimento de outras pessoas deve correr bem hoje. Diversão sobra pique para curtir os momentos de lazer hoje, então aproveite cada minuto. No amor tudo corre às mil maravilhas, na vida a dois e na conquista, já que seu charme segue em alta. Só controle a possessividade à noite. Cor do dia azul royal, números da sorte 2, 25 e 52.
13: Gêmeos.
11: Você de Gêmeos. Sextou e a dica é usar sua experiência com assuntos passados para descobrir a melhor maneira de conquistar seus interesses hoje. Serviço feito em casa corre melhor, assim como o trabalho ligado a produtos para o lar. Apro- Aproveite as boas energias para resolver assuntos domésticos ou que precisam da cooperação da família. À noite, porém, será preciso calma para lidar com um ou outro atrito em casa. No amor, curtir seu canto será uma ótima pedida se já encontrou o amor de sua vida. Só tente ir com calma para evitar ciúme em excesso. Cor do dia preto, números da sorte 51, 26 e 53. É isso aí, 8h28. E vamos de moda. Bruno Rosa com participação de Murilo Huff. Atriz demais. E convite de casamento com Traia Véia.

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8: É isso aí, 8h45 aqui na Itanews. Vamos para mais três previsões astrais, sendo elas de Câncer, Leão e Virgem.
9: Câncer.
8: Você de Câncer, escolher bem as palavras e convencer os outros será mais fácil hoje. Aproveite os momentos de lazer para fazer os contatos e circular por aí. À noite, porém, fofoca ou mal entendido pode atrapalhar a diversão. Explore seu lado comunicativo para garantir a colaboração com outras pessoas e fica mais fácil se expressar, ampliar os contatos, conhecer gente bem colocada, enviar e-mails E no amor, o diálogo com o par fica mais sincero, mas talvez seja uma boa ideia fugir de um assunto delicado à noite. A paquera surpreende ao longo do dia. Cor do dia cinza, números da sorte 53, 8 e 42.
9: Leão.
8: Você de Leão. O céu promete ótimas energias para sua grana hoje. À noite, o astral muda

0: Ó, pessoal, quando eu parar de falar, é porque o site deu um probleminha aqui. Vou voltar. Você de leão, o céu promete ótimas energias para sua grana hoje. À noite, o astral muda e talvez seja uma boa pensar duas vezes antes de gastar demais ou misturar dinheiro e amizade. É hora de mergulhar no serviço e cuidar das tarefas com mais empenho. O céu avisa que tudo que envolve dinheiro conta com boas energias hoje. Você pode aproveitar essa vibe positiva para colocar as coisas em ordem nas finanças. No amor, os assuntos do coração, a possessividade cresce. Talvez não pinte muita chance de conhecer um crush novo, mas vale ficar atenta. Cor do dia azul turquesa, números da sorte 58, 14 e 40.
1: Virgem.
0: Você de virgem, você começa a sexta com muito pique e o céu garante disposição em dobro à tarde para correr atrás dos seus interesses. À noite, porém, um desafio será superar as críticas e não deixar que a ansiedade cresça. Cuide do seu corpo. Vai sobrar foco e você pode explorar seus pontos fortes para se destacar. À tarde, as coisas melhoram e você vai ter confiança de sobra para finalizar as tarefas numa boa. E no amor, confie no seu charme para curtir o romance. Depois, talvez tenha que deixar algumas picuinhas de lado para manter a paz. Cor do dia azul claro, números da sorte 18, 54 e número 2. É isso aí, 8h48. Vamos falar com a Lu. Bom dia, Lu.
2: Bom dia, minha querida. Tudo bem?
0: Tô
2: Gostaria
0: bem.
2: De ouvir uma música, Mato Grosso e Matias, Tentei Te Esquecer. É a Lu, que você tenha um excelente dia abençoado por Deus.
0: Amém, minha querida. Um excelente dia abençoado por Deus pra você também, que já tá aí ligadinha com a Cláudia Rezende, meu ouvinte fiel. E ó, eu amo esses ouvintes fiel, sabe? Que pede música, que interage comigo, que vocês são minha companhia de manhã. E claro, eu sou de vocês também. É um prazer ter vocês aqui. Quero mandar um abraço pro pessoal lá da Zona Rural, todo mundo que me escuta, Douradinho, Serra da Moeda, Cachoeira, a Fábia, Bárbara Caroline, todo mundo. Quero mandar um alô também pro pessoal do comércio, as meninas da creche, a Jaqueline no momento não está sempre aqui comigo, mas um abraço pra ela também, que Deus abençoe a vida dela e que tudo dê certo. A Kátia da creche Marina Costa Camargos, quero mandar um alô também aqui pra Leo Kids, mas o Genebaldo, pro pessoal da panificadora ADL, pra todo mundo que me escuta aqui no comércio da Praça da Matriz também, um grande abraço pra vocês e vamos de música. Não Era Pra Ser Assim, do Mirosmar, Bicho Bom é Mulher, de Edson Yutz, e Tentei Te Esquecer, que a Lu pediu, de Mato Grosso e Matias. Canta, Mirosmar!
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4: 9:06 aqui na Ita News.
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4: É isso aí, tô de volta e agora vamos para mais três previsões astrais aqui, sendo elas de Libra, Escorpião e Sagitário.
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4: Libra. Você de Libra. Você vai sonhar com paz e sossego, então aproveite para desacelerar, rever algumas coisas e seguir seus pressentimentos hoje. À noite vale ter cautela com uma viagem ou no contato com pessoas de longe. Será mais fácil cuidar das tarefas no seu ritmo para não se sobrecarregar. Mas dá para resolver algumas coisas com mais facilidade se agir de maneira isolada e não confiar tanto nos outros. No amor, a distância pode jogar aí nos seus planos de paquera, então não crie tantas expectativas. A 2, aproveite para curtir um programa mais sossegado. Cor do dia vermelho, números da sorte 10, 52 e 18.
12: Escorpião.
4: Você de Escorpião. O contato com os amigos segue protegido na maior parte de sexta, mas nem tudo são flores. À noite, talvez você precise de paciência para evitar uma briga. Seu lado sonhador vai se destacar e você pode encontrar soluções criativas e diferentonas para lidar com aquelas tarefas ou obrigações do dia a dia. Ainda bem que o astral segue leve ao longo do dia e nada deve abalar seu humor até o fim do expediente. No amor, a sintonia no romance se melhora, mas não deixa atritos em outras áreas se refletirem no momento com quem ama. Cor do dia verde, números da sorte 14, 4 e 59.
12: Sagitário.
4: Você de Sagitário. O astral é para lá de favorável para correr atrás dos projetos ambiciosos que podem dar um empurrão e tanto na sua carreira. Não desista dos seus planos e pode se surpreender com quem será capaz de conquistar à tarde. Vale dar mais importância à sua imagem se quiser movimentar a vida social hoje. À noite talvez seja necessário mais jogo de cintura para manter a paz com todo mundo. E no amor, tente relaxar e deixe as coisas correrem sem tantas expectativas, porque há sinal de tensão à noite, tanto na conquista quanto na vida a dois. Cor do dia violeta, números da sorte 33, 26 e 53. É isso aí, 9:09 aqui na Ita News. Vamos de participação. Vamos falar com o nosso amigo Banga Show. Bom dia, Banga Show!
13: Bom dia, minha flor, gente. Trabalhando, Banga Show, começando a trabalhar aí, ó, nessa quinta-feira aí, ó. Maravilhoso. Sorte o modo pra nós aí, o Miro Osmar. Hoje eu quero escutar o Miro Osmar. Como sempre, né? Todo dia. Oferecer especialmente pra você, pro Paraibinha, Marquinhos, Bolão, Luquinha. Tá todo mundo ligado no 12 hoje, beleza?
4: 12? Uai. Aconteceu algum equívoco ontem? Eu tô no 320. Ô, Bangaji, obrigado pela participação. E tem mais participantes aqui. A Valdivina. Seu amor ainda é tudo, Cláudia. Toca pra nós, estamos na sintonia. Vamos lá. Seu amor ainda é tudo. E nos bares da cidade de Rick Renner, pra minha mãe Cida Paula, que tá lá ligadinha também e adora essa música.

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10: 9:28.
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10: É isso aí, tô de volta aqui na Ita News. E agora com mais três previsões astrais, sendo as últimas de hoje. Volto aqui com elas só na segunda-feira, 8 horas da manhã.
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10: Capricórnio. Você de Capricórnio, sextou e tudo fica mais gostoso se deixar o seu lado descontraído falar mais alto. À noite, porém, é melhor não baixar a guarda e cuidar melhor do corpo. Afinal, ansiedade e nervosismo podem até afetar o estômago. Você começa o dia com muito pique e pode encaminhar alguns projetos que precisam de colaboração. Use o bom humor para manter o ambiente profissional descontraído até o final do expediente. E no amor, os momentos a dois contam com leveza e bom humor. O céu anima a paquera, inclusive nas redes sociais. Cor do dia bege, números da sorte 53, 8 e 41.
12: Aquário.
10: Você de Aquário pode se preparar para lidar com algumas mudanças, então mantenha uma atitude flexível para agarrar oportunidades incríveis que vão cruzar o seu caminho. Vai se sair melhor do que imagina se prestar atenção ao seu sexto sentido. Os relacionamentos com pessoas mais jovens, inclusive os filhos, pedem um pouco de cautela, porque as brigas podem pipocar à noite. No amor, tente esfriar seu temperamento à noite se quiser manter a paz no romance. Mas o desejo e um certo ar de mistério animam a conquista e você pode seduzir geral. Cor do dia rosa, números da sorte 36, 27 e 18.
12: Peixes.
10: Você de peixes. A convivência com as pessoas próximas está protegida na maior parte dessa sexta-feira, mas há sinal de tretas com a família à noite, o que pode ser contornado com um pouco de paciência. Direcione sua energia para algo produtivo que possa ser feito junto com outras pessoas, seja iniciando uma sociedade, uma parceria ou começando um projeto em equipe no serviço. No amor, a vida a dois segue protegida e os momentos com o par têm tudo para serem perfeitos. Só pegue leve no ciúme à noite. Se tem um ficante ou está de rolo com um crush, oficialize o lance. Cor do dia branco, números da sorte 14, 15 e número 5. É isso aí, 9:31. Bota lenha na fogueira, Adalberto e Adriano, para dançar vaneira Alma Serrana e vira e mexe de André e Adriano.
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10: FM 9:45
11: e vamos de sucesso, vamos animar essa manhã de sexta-feira. Apaziguar Bruno e Marrone, vai de roda César e Paulino. Que tem de Daniel?

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2: 10:02 aqui na Ita News. E agora vamos de participação aqui pelo nosso WhatsApp. Ô Detino, bom dia.
10: Bom dia, meu amigo Cláudia Rezende. Tudo bem com você?
2: Tô bem, e você?
10: Eu passo uma música aí pra mim, fazendo um favor, por gentileza. Rio Negro e Solimões. Ofereço pra todos vocês aí que estiver ouvindo aí o rádio, né? Nesse sexta-feira, né? E um bom final de semana pra cada um de vocês aí. Beleza? Tudo de bom aí.
2: Beleza, obrigada aí pela participação, Odetina. É um prazer ter você aqui comigo novamente. E a Fábia, bom dia. Vamos falar de novo, bom dia.
11: Bom dia, Claudinha, tudo bem?
2: Tô bem, você?
11: Claudinha, passa uma música pra mim. Eu esqueci como é que chama agora. É do Canarinho do Peito Amarelo. Eu esqueci o nome do cantor, a cabeça não tá boa, não. E eu tô pegando os pedidos, não sei se você viu aí. Os pedidos fazer pão de rosca pra semana que vem, tá? A música eu ofereço pra você, pra minha filha Bárbara, meu neto Nilton, pra todos da Marina, compadre Valdivino, Mari Marisa, a Lisandra, mais o esposo dela, e pra todos os ouvintes. Fica com Deus, tenha um bom dia, Claudinha. Que Deus cuida, proteja, zela de todos nós. Bom final de semana.
2: Certinho. E ó, gente, a Fábio faz deliciosas roscas e pães. 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Pode fazer os pedidos, se vocês quiserem o número dela, eu passo aqui pra vocês. Pode deixar Canarinho Prisioneiro de Chico Rei e Paraná. E vamos pra mais uma participação aqui dos nossos ouvintes. A Cida, bom dia, Cida.
12: Bom dia, a Cida, gostaria de ouvir uma música do Renan e Raí, que hoje é meu aniversário. Bom dia.
2: Bom dia, obrigada pela participação. E vamos começar aniversário de namoro de Renan e Raí.

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É isso aí, tô de volta e vamos de mais músicas sucessos aqui. Catedral, meu amigo João Flávio tá lá ligadinho pedindo a música Catedral. Vamos ver aqui, vamos falar com ele, é tanta gente conversando. Bom dia, Claudinha! Estamos na sintonia. E essa música, ela é muito top. Foi regravada pelo Leandro Leonardo, mas a gravação original dessa música é de Zélia Duncan. Olha só. E o Leandro Leonardo foi e regravou essa música incrível aí. Vamos escutar ela, Catedral.

0: isso aí, 10h39. 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
1: 10h48 aqui na Ita News.
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1: É isso aí, vamos finalizando as últimas do bloco. Quero mandar um abraço pra Kátia. Kátia que tá sempre aqui comigo. Não consegui atender todo mundo hoje, mas segunda-feira estou de volta. Pode conversar comigo aqui a partir das 8 da manhã, que eu estarei atendendo todos vocês. E agora você fica com a próxima vítima, Jean Giovanni. Fim de semana, Rick Renner. Você gosta de Léo e Rafael. De menina pra mulher, Gustavo Lima. Tchau, tchau. Fui até o jornal.
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0: dilacerou meu coração, Arthur Felipe.
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11: Horas e 6 minutos, bom dia. Está começando pela 90,3 FM o Jornal da Ita News.
12: dia, sexta-feira, 17 de julho de 2026. Estamos na fase da Lua Nova.
11: Eu sou Márcio Garcia.
12: E eu sou Cláudia Rezende.
11: Vamos conferir os destaques da edição de hoje.
12: O Alckmin critica o tarifaço e fala em programa de apoio a prejudicados.

Carga com mais de 300 quilos de cocaína apreendida em Goiás. Após pouso forçado de avião, tinha como destino a região de Frutal.

0: ainda em meio à Copa, Brasileirão volta com duas partidas.
1: Arena VIP promove show com Natan Freitas e o grupo Mais Que Zoeira. Reservas de mesas já estão abertas. É amanhã. Amanhã também tem forró no Itapajipe Clube. E domingo tem a Domingueira com a Banda Evolução.
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1: Hora certa, 11h09. 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
1: Vamos ver como fica o tempo.
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1: 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Para hoje, sol o dia todo, sem nuvens, à noite o tempo ainda fica aberto, temperaturas entre 16 e 29 graus. Já amanheceu menos frio hoje, né? Ainda estava friozinho, mas bem menos frio do que ontem. A umidade relativa do ar está em 69%, para o final de semana mínima de 14 e 15 graus. Então, para o sábado e domingo, ainda deve estar friozinho aí pela manhã. Durante o dia, calorão, máximas de 29 e 30 graus. Para a semana que vem, o friozinho pela manhã deve ser mais ameno, né? A semana começa com a mínima de 17 graus. E para o final da semana que vem, a mínima já vai para os 18 graus. E subindo no decorrer do mês de julho, cada dia um pouco mais quente, de acordo com a previsão do Clima Tempo.
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0: Alckmin critica o tarifaço e fala em programa de apoio e prejudicados.
7: Após os Estados Unidos anunciarem uma taxação de 25% a produtos brasileiros, o governo aponta como caminho a abertura de novos mercados, o apoio a empresas afetadas e a reciprocidade de tarifas. Nessa quinta-feira, o vice-presidente Geraldo Alckmin destacou que as tarifas são injustas e descabidas. Isso porque o superávit dos norte-americanos no comércio com o Brasil chegou a mais de 420 bilhões de dólares nos últimos 15 anos. Ou seja, eles lucraram mais que o Brasil com as trocas comerciais.
8: Acho que é primeiro destacar que a medida é injusta e descabida. É injusta porque, se nós pegarmos os próprios dados dos Estados Unidos, nos últimos 15 anos, então, os Estados Unidos têm com o Brasil superávit e não déficit. E uma palavra aos setores afetados. O governo terá um programa de apoio aos que aqui dentro estão labutando, trabalhando e que tenham aí problemas.
7: O governo dos Estados Unidos alegou que o Brasil teria tarifas injustas injustas e cita o PIX como uma das justificativas para as taxas, além de questões relativas ao etanol, desmatamento ilegal e leis anticorrupção. O ministro do Desenvolvimento, Indústria e Comércio, Márcio Elias Rosa, comentou sobre o processo de negociação, indicando pontos que interferem na soberania do país.
6: Em todas as reuniões, nós discutimos claramente quais eram os pontos negociáveis ou inegociáveis. E aí eu chamo a atenção, porque tem algumas pessoas defendendo a posição dos Estados Unidos da América, eles pretendiam nada mais, nada menos do que a abertura de todo o mercado do setor químico, a redução a zero das tarifas dos bens industriais, o acesso ao mercado do setor automotivo norte-americano. É óbvio que nessas discussões de altíssimo nível, técnicas, nós precisamos deixar claro o tempo todo que o governo do presidente Lula e o governo brasileiro jamais celebrará hoje ou qualquer data, qualquer tipo de acordo que possa representar a violação dos interesses do país.
7: O ministro da Fazenda, Dario Durigan, destacou ainda que o governo estuda medidas de reciprocidade a partir da lei aprovada pelo Congresso Nacional.
9: A retomada do processo de reciprocidade, conforme determina a lei aprovada por unanimidade, por todos os partidos políticos, por todas as lideranças políticas nacionais, nós seguiremos sem baixar a cabeça, sem nos dobrar a interesses estrangeiros. Com isso, a gente vai seguir protegendo o PIX, nós seguiremos protegendo a nossa soberania geológica, sem vira-latice. E nós seguiremos protegendo a nossa democracia contra a interferência internacional indevida. Com isso, nós não estamos dizendo que nós não estaremos abertos à negociação.
7: O Ministério da Fazenda já estuda como apoiar as empresas afetadas pelas tarifas através do programa Brasil Soberano. Reuniões com os setores envolvidos devem ocorrer já na próxima semana. Em 2025, apenas 15% de todas as exportações brasileiras foram destinadas aos Estados Unidos. O governo federal destacou que se mantém aberto para negociação com os norte-americanos. Da Rádio Nacional em Brasília, Gésio Passos.
1: Muito obrigado, Gésio Passos, pelas informações da Rádio Agência Nacional de Brasília.
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1: Tá chegando, hein? 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Premiação aí ao campeão, a moto zero quilômetro. Todo mundo já preparando aí a agenda para estar lá no dia 30 dia de julho, 1º e 2 de agosto, no Rodeio do Fubá. E esse final de semana tem festa lá na Arena VIP, né? Tem pagodinho, tem show, sertanejo também, pop rock, do Natan Freitas, e na sequência, né, 8 horas o Natan Freitas, depois o Grupo Mais Que Zoeira, que mandou um convite aqui para os nossos ouvintes. Bom dia!
11: Fala, Márcio, grande abraço para você e para toda a galera que tá ligada aí na Ita News FM. Aqui é o Eliseu, vocalista do Grupo Mais Que Zoeira, passando para fazer um convite mais especial para vocês. Neste sábado, dia 18/7, a gente tem um encontro marcado lá na Arena VIP em Itapajipe, que vai ser uma noite de muito pagode, energia boa, com aquele repertório que todo mundo ama, para curtir e dançar sem moderação. Então já reúne os amigos, chama a família, vem viver essa festa com a gente. Ah, deixa eu lembrar vocês uma coisa, as reservas de mesas já estão abertas, então corre e garanta para curtir o pagode do melhor conforto. Então, conto com a presença de vocês, um abraço especial ao Márcio e a toda a equipe da Ita News FM, Deus abençoe vocês e nos vemos na Arena VIP dia 18/7, sabadão. Valeu, tamo junto.
1: Valeu, Eliseu, pessoal do Grupo Mais Que Zoeira, convidando aí para o show amanhã. Vamos de pagodinho lá na Arena VIP. Vai ter às 6 da tarde a transmissão da disputa do terceiro lugar da Copa, Inglaterra e França. Acabou o jogo, Natan Freitas e o melhor do sertanejo e pagode. Acabou o Natan Freitas, os queridinhos Mais Que Zoeira. 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
1: Uma carga com mais de 300 quilos de cocaína apreendida em Goiás após o pouso forçado de uma aeronave tinha como destino a região de Frutal.
16: A investigação sobre a apreensão de mais de 300 quilos de cocaína em Goiás revelou que a carga tinha como destino a região de Frutal, no Triângulo Mineiro. O piloto da aeronave, preso após um pouso forçado, confessou que esta era a terceira viagem realizada para o transporte de drogas e que receberia 70 mil pelo serviço. Segundo informações divulgadas pelo G1, o monomotor apresentou uma pane mecânica e precisou realizar um pouso de emergência na zona rural de Itarumã, Goiás, na quarta-feira. Após aterrissar, a aeronave pegou fogo. A suspeita da polícia é de que o incêndio tenha sido provocado pelo próprio piloto na tentativa de destruir as provas. Após o acidente, o piloto fugiu para uma área de mata e permaneceu escondido até a madrugada de quinta-feira. De acordo com a Polícia Militar de Goiás, ele tentou escapar com a ajuda do pai, da esposa e de um amigo, que viajaram de Ribeirão Preto para resgatá-lo. Ainda conforme a investigação, os familiares haviam combinado um sinal luminoso com o piloto. Ao chegarem ao ponto marcado, piscariam os faróis do carro 3 vezes para que ele saísse da mata. No entanto, a estratégia foi descoberta pelos policiais que abordaram o grupo antes da fuga. Utilizando o mesmo sinal combinado, as equipes atraíram o piloto, que foi preso assim que deixou o esconderijo.
1: Todos os envolvidos foram conduzidos à delegacia da Polícia Federal de Jataí, no estado de Goiás.
16: Durante o depoimento, o piloto informou que havia sido contratado pelo proprietário da aeronave para realizar 3 viagens transportando cocaína. Segundo ele, a droga era carregada em uma região próxima à fronteira entre Mato Grosso e Bolívia e tinha como destino final a região de Frutal, em Minas Gerais.
1: As investigações prosseguem para identificar os responsáveis pelo envio e pelo recebimento da carga de entorpecentes. A reportagem da TV Anhanguera.
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1: 11 horas e 30 minutos, 11:30.
16: E neste domingo agora vai acontecer a galinhada beneficente em prol a Rosilene Viana de Souza. Ela que lesionou, quebrou, na verdade, né, o fêmur em 3 lugares. Como o SUS não cobriu tudo, né? Aí ela teve que fazer mais 2 cirurgias e, infelizmente, não conseguiu, né, pagar tudo. Assim, é muito difícil. Então, ela tá fazendo esse almoço beneficente para poder ajudar aí nas despesas. Quem puder ajudar, pode mandar mensagem aqui pra gente. A gente manda a logo. E outra, domingo também, domingão, dá aquela preguiça. Vocês podem pedir a marmita, que você vai retirar a marmita, né, Márcia? Eu acho que é retirada, né? Somente delivery, isso mesmo. Então, marmitex grande por R$25. Mas se você quiser ajudar com outro valor também, o Pix tá na logo. O telefone para contato é 99889-7643. E o Pix a gente tem aqui também, se vocês quiserem. Pode estar mandando aí pra gente que a gente encaminha para vocês.
1: A Pai de Itapajipe tá com os preparativos aí para o seu leilão que vai acontecer dia 8 de agosto. Dia 8 de agosto vai ter o leilão da Pai e as doações também já podem ser feitas via Pix doação de gado, doação de prendas. Informe-se lá na APAE para você participar. Agora é hora de fazer doação e dia 8 é hora de arrematar. Também participar do almoço que vai acontecer lá no Tattersall da Itapajipe Leilões. Esse ano é na Itapajipe Leilões que acontece o leilão da APAE. Então, vai lá para você participar dessa campanha. É super importante, já a 14ª edição do leilão da APAE de Itapajipe. Siga o Instagram lá da APAE de Itapajipe também para você ficar por dentro aí de todos os preparativos para o leilão que vai acontecer dia 8 de agosto. O Éder Leiloeiro fez uma postagem lá. Alô, Éder! A Angélica, todo o pessoal aí da APAE de Itapajipe já preparados aí para o leilão que vai acontecer no próximo dia 8. A Angélica esteve aqui convidando, né? Vai ter almoço no Tattersall da Itapajipe Leilões. Vai ser também um leilão virtual transmitido pelo canal do YouTube da Itapajipe Leilões. Vamos ouvir aqui o Éder Leiloeiro fazendo o convite.
19: Olá pessoal, aqui é o Éder Leiloeiro, estou aqui na APAE e quero fazer um convite especial para você de Itapajipe e toda a região. No dia 8 de agosto, no Tattersall da Itapajipe Leilões, será realizado um grande leilão em prol da APAE de Itapajipe. A partir das 11 horas, será servido delicioso almoço e logo após o almoço, leilão de prendas e animais. Faça sua doação e vamos ajudar a APAE de Itapajipe.
1: Tá falado aí o Éder Leiloeiro, fazendo convite aí para o pessoal participar do leilão da APAE dia 8 de agosto. Todo mundo convidado. 11 horas 34 minutos agora. Vamos falar da volta do Brasileirão? Ainda em meio à Copa, o Brasileirão volta com duas partidas. O Bruno Mendes.
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1: Bruno Mendes é que tem aqui os detalhes.
21: Em meio à expectativa da grande decisão da Copa do Mundo entre Espanha e Argentina, o Campeonato Brasileiro retornou 19ª rodada com duas partidas. O Santos perdeu para o Botafogo no Rio de Janeiro por 2-1 e o Vasco da Gama foi até Salvador e perdeu para o Vitória por 1-0. A rodada prossegue nesta sexta-feira com 3 jogos. Tem às 7:30 da noite Bahia e Chapecoense em Salvador, 8 da noite Fluminense e Bragantino no Maracanã, Mirassol e Grêmio também às 8 da noite no interior paulista. A rodada vai prosseguir na terça-feira com Atlético Mineiro e Bahia às 7:30 da noite na Arena MRV.

0: lidera vendas entre pequenos negócios no Brasil.
1: O WhatsApp deixou de ser apenas um aplicativo de mensagens e consolidou como principal canal de vendas para os pequenos negócios brasileiros. Pesquisa do Sebrae mostra que 82% dos microempreendedores e das micro e pequenas empresas utilizam a plataforma para vender e se comunicar com os clientes à frente do Instagram, Facebook, marketplaces e lojas virtuais próprias. Mas vender pelo aplicativo exige mais do que simplesmente responder pedidos. A gerente adjunta da unidade de relacionamento com o cliente do Sebrae Nacional, Milva Capanema, explica a diferença.
2: A principal diferença está na postura do empreendedor. Quem apenas recebe pedidos utiliza o WhatsApp como um canal de atendimento. Já quem vende estrategicamente usa o aplicativo para construir relacionamento, conhecer o cliente e gerar novas oportunidades de negócio. Isso envolve organizar os contatos, personalizar o atendimento, divulgar novidades de forma planejada, realizar o pós-venda, que é muito importante, estimular novas compras e acompanhar toda a jornada do consumidor.
1: A pesquisa também mostra que 73% dos pequenos negócios já utilizam ferramentas digitais para comercializar produtos e serviços. Para aproveitar melhor esse potencial, alguns cuidados fazem diferença no atendimento e na experiência do consumidor. Milva Capanema também orienta quais práticas ajudam a aumentar as vendas pelo aplicativo.
2: O primeiro é responder rapidamente seu cliente, já que a agilidade influencia diretamente na decisão de compra dele. Também é importante usar a linguagem clara e cordial, enviar fotos de boa qualidade, informar preços, formas de pagamento e prazos de entrega de maneira objetiva. Outro ponto, personalizar o atendimento, chamando o cliente pelo nome e procurando entender sua necessidade antes de oferecer um produto. Por fim, o pós-venda é essencial e é uma etapa muitas vezes esquecida, mas que ajuda a fidelizar os clientes e gerar novas vendas por indicação ou recompra.
1: Entre os erros mais comuns estão a demora nas respostas, mensagens genéricas e falta de organização no atendimento. Segundo o Sebrae, recursos como o WhatsApp Business, respostas rápidas, catálogo de produtos e mensagens automáticas podem tornar o atendimento mais eficiente e contribuir para fidelizar clientes. Grupo Rádio Web, 25 anos. Áudio que amplifica conexões. Produção e reportagem, Virgínia Alves.
0: Muito obrigado, Virgínia Alves, pelas informações aí da agência Rádio Web. WhatsApp, então, né? A gente percebe aí no dia a dia, né, Cláudia? Os pedidos, as vendas, as ofertas, parece que é mais pessoal, mais direto, né? O pessoal recebe aí chegou na loja aqui, aquele produto que você estava procurando. Aí já manda aquele condicional e aí o pessoal faz o comércio acontecer, né? Facilita para o cliente e melhora as vendas, né? Para os empresários, para os empreendedores, comerciantes.
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0: E quem vai falar pelo WhatsApp com a gente aqui, com os nossos ouvintes, é o Eduardo Ladazema. Bom dia, Eduardo.
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1: Vamos parabenizar aqui os aniversariantes do dia. Tá fazendo aniversário hoje o Luciano Araújo, Popular Paraíba. Parabéns também pro Janderson. A Paula também tá fazendo aniversário hoje. Jones, parabéns, Jones. Maria Helena, parabéns pra Cida Ferreira. Também para Uânia Aires, é aniversariante de hoje. Alô, Dercino, feliz aniversário. Igor Marques, o Igor Marques também é aniversariante de hoje. A Neilda, o Heitor, a Juliana Nunes, também a Silvana. Tem bastante aniversariante hoje, hein? A Pâmela também está fazendo aniversário. Parabéns. Parabéns também para Marcela Ribeiro. Marcela Ribeiro fez aniversário ontem. Marcela foi rainha do rodeio aqui, Itapajipe, né?
8: Foi no ano. Foi no ano que eu desfilei.
1: No ano que você foi.
8: Eu tinha 15 anos.
1: Você foi.
8: Não, eu desfilei duas vezes. Desfilei com 15 anos, depois com 25 anos.
1: E ganhou faixa, né? De madrinha. É, a irmã dela também foi a rainha desse ano, né?
8: É, a Gabriela.
1: A Gabriela Ribeiro.
8: Uhum.
1: Parabéns aí pra Marcela Ribeiro, fez aniversário ontem.

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5: Sabe aquele jovem que matou o assassino da mãe em Frutal? A justiça concedeu liberdade a Marcos Antônio da Silva Neto, que é investigado por homicídio em Frutal.
7: A justiça concedeu a liberdade a Marcos Antônio da Silva Neto, investigado pela morte de Rafael Garcia Pedroso, de 31 anos, registrada no dia 31 de março deste ano em Frutal. A decisão foi cumprida nesta quarta-feira. Marcos havia sido preso no dia 25 de junho, após o mandado expedido pela Justiça da Comarca de Frutal. Agora ele responderá ao processo em liberdade, conforme determinação judicial. Rafael Garcia Pedroso foi morto a tiros em frente ao UBS Carlos Alberto Vieira, em Frutal. O caso teve grande repercussão porque a vítima havia sido condenada pelo assassinato da mãe de Marcos, morta a facadas em 2016. Na época do crime, Marcos Antônio da Silva tinha apenas 9 anos de idade e presenciou a morte da mãe.
5: As informações do Raio X, da 102 FM.
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5: Em Belo Horizonte, uma mulher cansou de ser agredida, esfaqueou o marido e ligou para a polícia, dizendo: não aguento mais ser agredida.
7: Uma mulher de 40 anos é suspeita de esfaquear o companheiro, também de 40, no bairro Ressaca, em Contagem, na região metropolitana de Belo Horizonte, nesta quinta-feira. Após o crime, ela acionou a Polícia Militar de Minas Gerais e afirmou que não aguentava mais ser agredida.
5: Conforme a polícia, a suspeita ligou para os militares e relatou que havia dado uma facada no companheiro e acreditava que ele havia morrido. Ela afirmou que agiu em legítima defesa e que se apresentaria posteriormente na delegacia.
7: Os militares foram ao endereço indicado e, com a ajuda de vizinhos, localizaram a residência, que estava com o portão fechado. Diante da suspeita de haver uma vítima no imóvel, a PMMG, Polícia Militar de Minas Gerais, removeu o portão e entrou na casa. O homem foi encontrado caído e pediu socorro ao notar a presença dos policiais.
5: Os agentes arrombaram a porta com disparos de arma de fogo e socorreram o homem, que foi encaminhado para a UPA Ressaca. A vítima apresentava uma perfuração na região cervical, além de escoriações pelo corpo, compatíveis com luta corporal. Devido à gravidade do caso, ele foi transferido para o Hospital Regional de Contagem.
7: Durante a ocorrência, a irmã da suspeita esteve no local e os militares conseguiram conversar com a mulher por telefone para tentar convencê-la de se entregar. Aos policiais, ela afirmou que agiu em legítima defesa, que não aguentava mais ser agredida e queria se entregar. Segundo a polícia, a suspeita apresentava sinais de embriaguez na voz. Os militares fizeram buscas na região à procura da mulher, mas ela não foi localizada. O caso será investigado pela Polícia Civil de Minas Gerais. 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
5: 11 horas 53 minutos. 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
5: Tem hoje semifinais do Campeonato Municipal de Futsal Arizon Barbosa Nicão 2026. Na última terça-feira, a equipe do Tim Crias goleou, mas não conseguiu avançar para as semifinais. O Sicoob Itapajipe também venceu, e as semifinais vão acontecer hoje. A última rodada da fase de grupos foi na terça-feira, no Poliesportivo. Com isso, definiu a classificação dos times que vão se enfrentar hoje, valendo vaga na decisão do quarto Campeonato Municipal de Futsal Arizon Barbosa Nicão 2026.
7: Com os resultados definidos, as semifinais já têm data e confrontos confirmados. A partir, serão disputadas hoje, na sexta-feira, prometendo muita emoção para os torcedores. Os confrontos serão o Império da Barbearia contra o City e o Posto VIP contra a Sicoob Itapajipe.
5: Então hoje dois jogos, hein? Quem vai para a final? Império Barbearia ou City? Posto VIP ou Sicoob Itapajipe? Semifinal do quarto campeonato Arizon Barbosa Nicão 2026, Campeonato Municipal de Futsal, no Poliesportivo, a partir das 7:30 da noite. E no final de semana, amanhã, tem disputa do terceiro lugar da Copa do Mundo, que acontecendo, está finalizando lá nos Estados Unidos, Canadá e México. E no domingo, a grande decisão: Espanha e Argentina. Quem vai levar o título da Copa do Mundo de 2026? E é impressionante, a rivalidade Brasil e Argentina sempre foi muito grande, Mas o fenômeno Messi está fazendo aí com que muitos brasileiros, especialmente os mais jovens, as crianças, tenham aí uma simpatia e uma torcida muito grande pela Argentina. Se antes era difícil, ver algum brasileiro torcendo pela Argentina, hoje tem uma grande parcela dos brasileiros torcendo aí pela Argentina, muito por conta do Messi, que vai quebrar mais um recorde, colocando aí a Argentina na final, na disputa, vai igualando aí ao Cafu, o Messi disputar três finais de Copa do Mundo, mais um recorde. O Cafu, o lateral brasileiro Cafu, que foi pentacampeão brasileiro, disputou também três finais de Copa do Mundo, 94, 98 e 2002. E das três, ganhou duas, Perdeu para a França em 98, que teve aquele episódio em que o Ronaldo Fenômeno acabou passando mal. Então amanhã tem disputa do terceiro lugar às 18 horas. Inglaterra vai entrar em campo contra a França. E no domingo, às 4 horas da tarde, Espanha contra a Argentina. Vale aí a sua torcida. O Brasil podia estar lá, né? Eita! A Noruega eliminou, depois a Inglaterra eliminou a Noruega, depois a Argentina tirou a Inglaterra. E os hermanos é que vão disputar o título da Copa do Mundo da FIFA neste ano de 2026. Vai buscar o Tetra, né? Desse jeito vai acabar podando nós.
7: Vai não. Vai ficar faltando. Vamos torcer pra Argentina, hein? Porque aí ela perde.
5: Ela tá torcendo, tá perdendo, né, Cláudia? É.
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5: Bora lá, boa tarde, bom final de semana.
7: Boa tarde, bom final de semana e eu volto segunda-feira, 8 horas da manhã.
5: Grande abraço, amigo ouvinte. Até amanhã, se Deus quiser. Um abraço aí pro Gerson, Adinha, pessoal do Bar do Gerson, lá na Avenida 11. A Patrícia, o pessoal no bar e restaurante da Patrícia também. Tá servindo aquele delicioso Malmitex. Na sequência, pastor Daniel. Depois tem Humberto Filho e às 4 da tarde o Pedra 90, segunda edição com Formigão. Amanhã tem Sabadão com Formigão. Segunda-feira a gente volta às 11 ou a qualquer momento em edição extraordinária.
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17: Estamos chegando com o programa Boas Novas nesta tarde de sexta-feira, 17 de julho de 2026. Graças a Deus por mais uma semana que se termina, uma semana de trabalho, e a mão de Deus esteve estendida sobre nós, abençoando-nos poderosamente. Para muitos, encerra amanhã, né, no sábado, a semana de trabalho, mas Deus está presente em nossa vida. Que o Senhor esteja abençoando, cuidando de você. Nós vamos ouvir nesta tarde uma mensagem com o pastor Marcelo Gomes, sempre essencial. Então, é aquilo que não pode faltar na nossa vida. E temos a certeza e já temos o discernimento, o que não pode faltar na nossa vida é a presença do nosso Deus. Vamos ouvir essa linda mensagem.
18: Evangelho segundo Mateus, capítulo 20, primeiro verso ao 16. E só compartilhar com os irmãos que nos cultos pela manhã nós meditamos no texto de Mateus 19, do verso 16 ao 30. Então, depois, se você tiver tempo e desejo, escute também a mensagem que foi ministrada pela manhã. Tenho certeza que uma compreensão mais ampla vai inundar o seu coração, ok? Mateus 20, primeiro verso, diz assim: pois o reino dos céus é como um proprietário que saiu de manhã cedo para contratar trabalhadores para a sua vinha. Ele combinou pagar-lhes um denário pelo dia e mandou-os para a sua vinha. Por volta das 9 horas da manhã, ele saiu e viu outros que estavam desocupados na praça e lhes disse: vão também trabalhar na vinha, e eu pagarei a vocês o que for justo. E eles foram. Saindo outra vez por volta do meio-dia e das 3 horas da tarde, fez a mesma coisa. E saindo por volta das 5 horas da tarde, encontrou ainda outros que estavam desocupados e lhes perguntou: por que vocês estiveram aqui desocupados o dia todo? Porque ninguém nos contratou, responderam eles. Ele lhes disse: vão vocês também trabalhar na vinha. Ao cair da tarde, o dono da vinha disse ao seu administrador: chame os trabalhadores e pague-lhes o salário, começando com os últimos contratados e terminando nos primeiros. Vieram os trabalhadores contratados por volta das 5 horas da tarde e cada um recebeu um denário. Quando vieram os que tinham sido contratados primeiro, esperavam receber mais, mas cada um deles também recebeu um denário. Quando receberam, começaram a se queixar do proprietário da vinha, dizendo-lhe: esses homens contratados por último trabalharam apenas 1 hora, e o Senhor os igualou a nós, que suportamos o peso do trabalho e o calor do dia. Mas ele respondeu a um deles: amigo, não estou sendo injusto com você. Você não concordou em trabalhar por um denário? Receba o que é seu e vá. Eu quero dar ao que foi contratado por último o mesmo que dei a você. Não tenho o direito de fazer o que quero com o meu dinheiro? Ou você está com inveja porque eu sou generoso? Assim, os últimos serão primeiros e os primeiros serão últimos. Louvado seja Deus por essa palavra, e você diz? Amém. Não importa quanto tempo passe, algumas coisas nunca deixarão de ser essenciais. Eu vou repetir. Não importa quanto tempo passe, algumas coisas vão continuar sendo essenciais. Por exemplo, eu estou com 50 anos. Praticamente desde a minha primeira infância, eu tomo água todos os dias. Essa minha necessidade não diminui. E não chegará um dia em que eu não precisarei mais beber água. Se eu fizer 100 anos, eu vou continuar bebendo água. Porque não importa quanto tempo passe, a água continuará sendo essencial. Eu nasci respirando o ar. Estou com 50 anos e ainda respiro o ar. Um dia, se Deus quiser, terei 100 anos e continuarei respirando o ar. Porque não importa quanto tempo passe, o ar é essencial. Vale para o sono também. Tudo bem que quando criança eu dormia um pouco mais. Hoje um pouco menos. Com 100 anos, certamente um pouco mais. Mas o sono continuará sendo essencial. Então, eu não fantasio com um dia em que aquilo que é essencial não fará mais parte da minha vida. Especificamente da minha vida física, que é do que eu estou falando aqui agora. Mas se eu aplicar esse princípio para os relacionamentos, também é verdadeiro. Não importa quanto tempo de relacionamento eu tenha, diálogo vai continuar sendo essencial. Eu e Cristiano estamos juntos há 32 anos. Há 32 anos nós dialogávamos, hoje dialogamos, e quando estivermos os dois com 100 anos, ainda dialogaremos. Carinho. Tínhamos carinho há 32 anos, temos carinho hoje, teremos carinho daqui a 50 anos. Porque não importa quanto tempo passe, isso continuará sendo essencial. Respeito. Verdade. Tem tantas coisas num relacionamento que não importa quanto tempo passe, vão continuar sendo necessárias, fundamentais, essenciais. E aí nós podemos aplicar o mesmo princípio na vida espiritual. Não importa quanto tempo passe, algumas coisas vão continuar essenciais. Não importa quanto tempo eu tenho de crente. Não importa quantos anos eu frequento igreja. Não importa quantas vezes eu já li a Bíblia, tem algumas coisas na vida cristã que vão continuar sendo essenciais hoje e daqui a 100 anos. Oração, por exemplo. Confiança, por exemplo. Conhecimento da palavra, por exemplo. Porque aquilo que é essencial, se faltar, a gente perece. Se o que é essencial para a minha vida física faltar, o meu corpo irá perecer. Se o que é essencial para um relacionamento faltar, o relacionamento irá perecer. se o que é essencial para a vida espiritual faltar, a vida espiritual irá perecer. Por que é que eu estou falando sobre isso? Porque é a primeira compreensão que eu preciso ter para entender o texto que nós lemos. Porque o texto que nós lemos é sobre aquilo que é essencial e não pode faltar, sob pena de perecermos. O contexto desse texto é interessantíssimo. Porque se você voltar na sua Bíblia para o capítulo 19 do Evangelho de Mateus, você vai perceber que o último versículo do capítulo 19 é o último versículo do texto que nós lemos. Que diz, muitos primeiros serão últimos, e muitos últimos serão primeiros. O que motivou Jesus a dizer essas palavras? Como falamos pela manhã, um encontro entre ele e um jovem rico, que lhe perguntou como herdar a vida eterna. Jesus perguntou para ele, você cumpre os mandamentos? Ele diz, cumpro. Então falta uma coisa para você. Vá, venda tudo que você tem, dê para os pobres, volte e me siga. Só que isso pesou para o jovem. Ele tinha muitas riquezas. Diz o texto bíblico que ele saiu entristecido. Quando ele saiu, Jesus olhou para os discípulos e disse assim, dificilmente um rico vai entrar no reino dos céus. É mais fácil passar um camelo pelo buraco de uma agulha do que um rico entrar no reino dos céus. Quando os discípulos ouvem isso, eles entram em crise, porque se para um rico é difícil, imagina para nós. E eles fazem essa pergunta para Jesus, então mestre, quem poderá ser salvo? E Jesus responde, para os homens é impossível, mas para Deus tudo é possível. Quando Jesus diz isso, Pedro aproveita a liberdade que ele tem, que às vezes ele usava bem, às vezes ele usava mal, e diz assim, é, nós deixamos tudo para te seguir. O que será de nós? Tudo bem que o nosso tudo não era lá essas coisas. O homem rico deixar tudo é tudo. A gente deixar tudo foi uma empresa de pesca que nem bem ia. Porque toda vez que se falou no Pedro como pescador na Bíblia, foi depois dele não ter pego nada. Então ele era um pescador muito medíocre. Ah, eu deixei meu comércio para ser cristão. É, o que era o seu comércio? Ah, era uma loja de roupa. E vendia bem? Não, vendia nada. Morri com meu estoque. Dei na fundação lá de ajuda para pessoas carentes. Bom, então também, tudo bem, entendi, você deixou tudo, mas não é um tudo. É um tudo. O homem rico ia deixar um tudo. Aos olhos humanos era um tudo. Pedro disse, nós deixamos tudo, não era lá essas coisas, mas nós deixamos. O que será de nós? E aí Jesus responde, não há ninguém que tendo deixado qualquer coisa, por amor de Deus, que não receba 100 vezes mais, nessa vida e no porvir. Ou seja, ninguém que deixa algo por amor a Deus, de fato fica sem. Recebe muito mais, o que faz com que enfim, você não tenha deixado nada. Porque o que quer que você acreditou ter deixado, você recebeu muito mais na sequência. Então ninguém aqui tem motivos para se gabar. Só que quando Jesus diz isso para Pedro, ele diz, contudo, muitos primeiros serão últimos. E últimos serão primeiros. Em que sentido? Pedro, não é porque você fez um movimento de servir a Deus que você é melhor do que aqueles que ainda não fizeram esse movimento, mas podem vir a fazer. Vocês deixaram tudo. Outros não. No futuro, outras pessoas deixaram tudo. E vocês têm que tomar cuidado para não acharem que vocês são superiores a elas. É nesse raciocínio que Jesus conta essa parábola. Que fala de um dono de uma vinha, que saiu pela manhã, logo às 6 horas da manhã, para regimentar trabalhadores para a sua vinha. E ele fez um cálculo de quantos trabalhadores ele necessitaria, e foi até uma praça, que era onde ficavam os trabalhadores braçais para serem contratados para essas empreitas pontuais, a fim de arregimentar aqueles que ele precisaria. O que a gente tem de mais parecido hoje com essas praças do período de Jesus é o que se chama de ponto de chapa. Talvez você já tenha visto isso na entrada de uma cidade. Ponto de chapa. O que é um ponto de chapa? É um lugar onde ficam pessoas que estão dispostas a fazer um trabalho pontual. Descarregar um caminhão, ajudar num serviço. Então você para ali e fala, estou precisando de ajuda. Quando vocês cobram? Ah, cobro tanto pelo dia. Então vamos lá que você me ajuda e eu pago esse tanto pelo dia. As praças, ou algumas praças naquela época, funcionavam como esses pontos. Gente que não tinha uma qualificação, que não tinha uma vinculação mais formal com uma atividade laboral, ficava ali esperando uma contratação pontual. E qual era o valor combinado? Qual era o salário mínimo? Um denário por dia. Por quê? Porque um denário por dia era o mínimo que uma pessoa precisava para sobreviver. Para bancar a alimentação da sua casa e as contas básicas de uma vida comum. Ninguém podia viver com menos do que um denário. Um denário é o salário de um dia de trabalho. Hoje nós não temos o salário mínimo fixado a partir do dia, mas a partir do mês. Salário mínimo hoje é o quê? R$1.500 por mês, mais ou menos? Não sei o valor exato. Aí você veja quanto custava aquele perfume que a mulher derramou nos pés de Jesus. A Bíblia diz que custava 300 denários. 300 denários são 300 dias de salário mínimo. Ou 10 meses de salário mínimo. Então você multiplica 10 por 1.500, 15 mil. É isso? Porque eu sou muito bom de matemática, é uma coisa impressionante. Estou aqui fazendo um esforço sobre-humano para não errar na conta, que é dificílima. Aí você pensa que o perfume da mulher, em valores de hoje, custaria 15 mil reais. Tem alguém aqui usando um perfume de 15 mil reais? Porque se tiver, eu quero cheirar. Com todo respeito, mas eu quero cheirar, porque deve ser alguma coisa espetacular. Um denário era salário mínimo, de um dia de trabalho. E aí esse dono de vinha foi até a praça, viu lá várias pessoas, era uma época difícil, época de Jesus, de crise, Império Romano, Israel afundada em pobreza, e há muita gente na praça. E aí o dono da vinha arregimentou o que ele achou que precisava. 10, 20, 30, 50 trabalhadores, a Bíblia não diz. Vão para a minha vinha porque eu preciso fechar a colheita hoje. E o povo foi. Quando deu 9 horas da manhã, o dono da vinha percebeu que não ia dar conta do recado. Ia precisar de mais trabalhadores para vir. Voltou na praça. Tinha muita gente lá. Porque tinha mais gente querendo trabalhar do que emprego sendo oferecido. O que vocês estão fazendo aqui? Vão lá para a minha vinha, estou precisando de mais gente. E leva mais uma turma. Quando dá meio-dia, ele fica preocupado e volta na praça. Mais trabalhadores. 3 horas da tarde, ele está preocupado ainda, precisamos fazer aqui um mutirão final, dar uma força extra, mais trabalhadores para vir. 5 horas da tarde, o dia já declinando, a colheita precisa terminar. O dono da vinha volta para a praça. E, incrivelmente, tem gente lá. E o dono da vinha pergunta, por que que vocês ficaram aqui o dia todo desocupados? E a resposta é importante que você entenda. Porque ninguém nos contratou. Nós estivemos aqui disponíveis o dia inteiro. Mas ninguém nos chamou, ninguém nos deu oportunidade. Então vão lá para a minha vinha e vocês vão trabalhar até o final da colheita. Chega o final da colheita, o dia se pôs. Chegou a hora de acertar o salário dos trabalhadores. O homem manda chamar os trabalhadores e diz, quero começar pelos que chegaram por último. Aqueles que trabalharam 1 hora, das 5 às 6. Eu imagino que até eles imaginavam que iam ganhar uma fração do pagamento. Mas quando eles vão receber, diz a Bíblia que o dono da vinha paga um denário. Quando o dono da vinha paga um denário, o povo das 6 horas da manhã já começa a fazer conta mental. Esse povo recebeu um denário, nós vamos receber 12. Tá bom que aí ele faça um desconto e pague 10. Hoje nós ganhamos o dia. Hoje vai ficar bonito pra gente. Aí vem o povo que chegou às 3 da tarde, um denário. Bom, arredondou. Vem o povo do meio-dia, um denário. Vem o povo das 9 da manhã, um denário. Chegam eles das 6 horas da manhã, um denário. Aí eles fazem um piquete, montam o primeiro sindicato da história. Tem lá um barbudo que fala meio assim. Já começa a reclamar. Não é justo. A gente está aqui e eles dizem assim: enfrentamos o sol quente. Trabalhamos o dia inteiro. E aí chega a nossa vez de receber, o senhor paga a mesma coisa, que história é essa? E aí o dono da vinha fala: bom, o que, que eu combinei com vocês? Combinou um denário então, está aqui o denário de vocês. Agora eu quero pagar aos outros um denário, porque esse é o mínimo que alguém precisa ter. Eu não estou pagando pelo trabalho, eu estou sendo generoso com o que é meu. Vocês sentem inveja porque eu sou generoso com o que é meu. Veja, irmãos, Jesus não está legislando sobre relações de trabalho. Jesus está respondendo para Pedro ainda. Pedro disse: nós deixamos tudo. E aí, Jesus disse: eu sei. E Deus vai recompensá-los, mas não achem que porque vocês chegaram primeiro, vocês são melhores do que quem chega depois. Não pensem que porque vocês estão comigo desde a primeira hora, que vocês se tornaram donos dessa vinha também. Não imaginem que vocês receberão honrarias, que vocês terão elogios a mais, que vocês se beneficiarão mais, só porque vocês estão aqui desde a primeira hora. Nunca se esqueça, Pedro, que últimos serão primeiros, e primeiros serão últimos. Porque não é sobre que horas você chegou, é sobre o quanto você conseguiu manter acesa a chama do que é essencial na sua vida. Não é sobre quanto tempo você está aqui. É sobre não deixar morrer aquilo que não pode morrer. A pergunta não é quanto tempo você tem de casamento. A pergunta não é quanto tempo você tem de profissional. A pergunta não é quanto tempo você tem de vida cristã. A pergunta é se você continua abrigando e fortalecendo no seu coração os valores que são essenciais. Um profissional que começou muito bem pode terminar muito mal. Um relacionamento que começou muito bem pode terminar muito mal. Nós temos exemplos na Bíblia em profusão. Pega o exemplo de Salomão. Salomão começou muito bem, mas terminou mal. Começou pedindo a Deus sabedoria e conhecimento. Terminou enchendo Israel de idolatria, a ponto de Deus decidir dividir o reino de Israel. E só não dividiu durante a gestão de Salomão por amor a Davi, pai de Salomão. Pegue, por exemplo, Sansão. Sansão começou muito bem. Nascimento profetizado. Voto de Nazireu. Escolhido para ser juiz em Israel. Recebeu um tipo de visitação do Espírito Santo que lhe dava uma força descomunal. Tinha tudo para ser o maior homem da história da humanidade. Poder superior ao de Hércules. escolhido pelo Deus vivo e verdadeiro. Começou muito bem, terminou muito mal. Terminou com os olhos furados, rodando uma pedra de moinho, servindo de motivo de chacota para a corte dos filisteus. E só cumpriu seu propósito porque aceitou morrer junto com o seu ato final de libertação de Israel. Judas começou bem. Judas começou entre os apóstolos. Viu Jesus multiplicar os pães e os peixes. Viu os cegos passarem a enxergar. Viu leprosos sendo purificados. Estava no barco quando Jesus se aproximou andando sobre as águas. Ouviu o sermão do monte. Ouviu as parábolas todas. Ouviu os ensinos todos. Ele começou muito bem, mas terminou muito mal. A ganância tomou conta do seu coração. Ele começou roubando do dinheiro que os discípulos recebiam para sustentar a missão deles. E terminou vendendo o mestre. Porque quem serve a Deus por dinheiro servirá o diabo por um salário maior. Ele começou bem, mas terminou mal. E ao fim foi suicidar-se. A Bíblia está cheia de exemplos de pessoas que começaram bem e terminaram mal. Então não é sobre quando você começou. É sobre se você manteve aquilo que não pode se perder. Sob pena de você perecer espiritualmente. E foi o que aconteceu com os trabalhadores da primeira hora. O problema deles acabou se organizando em torno do fato deles terem chegado na primeira hora. O que era para ter sido a grande bênção do dia deles se transformou no grande problema. E eles perderam três atributos, três virtudes, três valores que eu e você não podemos perder. O primeiro chama-se gratidão. Diga gratidão. Não importa quanto tempo você está no que você está, nunca deixe de ser uma pessoa grata. Quem diz amém para isso? Amém. A gratidão é um valor no reino de Deus. O apóstolo Paulo, quando escreveu aos Tessalonicenses, disse: em tudo deem graças. Porque esta é a vontade de Deus em Cristo Jesus. Como assim esta é a vontade de Deus? Porque Deus não tem necessidades. Quando a Bíblia diz obedeça a Deus, a gente obedece a Deus. Mas a obediência não resolve uma necessidade de Deus. A obediência é para o nosso bem, em nosso favor. Toda vez que eu obedeci a Deus na minha vida, eu fui abençoado. Não é que eu obedeci a Deus e Deus foi privilegiado com a minha obediência. Não, eu obedeci a Deus e descobri que eu fui abençoado com isso. A oferta que eu dou na igreja não é para Deus, é para a própria igreja. Para ela avançar, para ela cumprir os trabalhos, para ela cumprir a missão. O que é que Deus precisa de mim? Nada. Então o que ele pede? Gratidão. Quando você não tem nada para dar a alguém que te abençoa, você agradece. Quando o princípio da retribuição não é permitido, vem o princípio da gratidão. Davi faz essa pergunta: o que darei ao Senhor em troca dos benefícios que me tem dado? O profeta Miqueias levanta a mesma questão: o que poderemos dar a Deus por tudo que Ele tem feito por nós? O que você pode fazer por Deus para compensá-lo do tanto que Ele faz por você? Rigorosamente nada. Por quê? Porque Deus não tem necessidade. A gente só pode fazer algo de bom para alguém que tem necessidade. Se não tem, o que quer que a gente faça, não precisava. Então a gente vai lá e agradece. Se alguém salva a nossa vida e a gente não pode retribuir isso, a gente vai lá e agradece. Se alguém faz algo por nós que a gente não tem como pagar, a gente vai lá e agradece. E a gratidão é assim, final. Ela não pressupõe nenhum movimento posterior. Uma pessoa grata, ela responde ao que quer que lhe tenha vindo com gratidão. Por isso que na língua portuguesa eu não gosto da palavra obrigado, embora seja uma palavra que eu use também, porque ela é já uma palavra consolidada. Mas de onde que ela nasce? Da ideia de que se alguém fez algo bom para mim, eu fico obrigado para com essa pessoa em algum ponto. Tem gente que fala até muito obrigado, ou seja, sou teu refém um bom tempo. Você recebe alguém na sua casa, a pessoa te dá um presente. Aí depois convida você para ir na casa dela. Não posso esquecer de levar um presente. Porque quando ela veio, ela... Mas você não agradeceu então, mas eu agradeci com essa sensação de que ficou uma obrigação. Até eu vi uma vez uma série que o sujeito ganha um presente de aniversário, ele não quer pegar. Aí a pessoa fala, não, é para você, não, não quero. Não, mas eu estou te dando, não quero. Mas por que você não quer? Porque isso vai virar uma obrigação, no seu aniversário eu vou ter que dar. Aí no meu você vai ter que dar. Aí no seu eu vou ter que dar. Tô aqui $50 e não se fala mais nisso. Porque graça é um conceito estranho para nós. Como assim o que Deus faz por mim é graça? Ele não tem nenhuma expectativa de contrapartida, de correspondência, porque ele não tem nenhuma necessidade. Tudo que ele faz por amor, amor livre, verdadeiro, sincero, pleno, imensurável, incondicional. Então eu só posso agradecer, é isso é. Aí o apóstolo Paulo traduz isso num verso. Em tudo deem graças, porque esta é a vontade de Deus. Ou seja, o resumo dessa ópera é esse. A vontade de Deus é que você seja grato, porque é o mínimo e também é o máximo que uma pessoa pode ser diante de Deus. Por que que esses trabalhadores tinham que ser gratos? Porque quando o dono da vinha chegou na praça, eles não tinham o que oferecer em contrapartida. Ah, o trabalho, mas o trabalho qualquer um dos outros podia oferecer. A escolha foi aleatória. A escolha foi gratuita nesse sentido. Você, eu, sim, venha. E aí às 6 horas da manhã, esse sujeito que foi escolhido é tomado por um alívio que só quem foi escolhido poderia sentir. Porque qual que era o drama? O drama é você ficar na praça o dia inteiro e no final do dia voltar para casa sem nada. Imagine um homem que foi para a praça pela manhã, a esposa deu um beijo nele e disse, bem, que Deus te abençoe, que você volte com o denário de hoje. Porque hoje a gente precisa comer, hoje a gente precisa pagar contas, hoje a gente precisa resolver problemas, hoje. Esse homem recebeu um beijo da mulher, foi para a praça, ficou lá, quando vinha um dono de vinha, ele fazia igual homem nas fotos de churrasco, estufa peito, encolhe barriga, fica desfilando na frente do dono da vinha, e o dono da vinha fala assim, você, e ele olha o outro aqui. Agora você, ele olha o outro aqui, ele fica indo aqui, ele fica indo aqui. E depois de uma escolha, ele ficou de fora. Aí às 9 horas da manhã, vem um sujeito querendo mais trabalhadores. Ele está lá ainda. Porque quem sabe ainda dá tempo. Quando é meio-dia, ele está na praça.

que vai chegar a uma pessoa e dizer, vá para a minha vinha. E mesmo que faça isso, não vai pagar o denário. O sujeito está na praça porque agora voltar para casa é uma tortura. É a volta do fracasso. É a volta da impotência. É a volta do coração doído. Meu Deus, eu fiquei aqui o dia inteiro e não estou levando um pão para o meu filho. Então imagina o alívio de quem 6 horas da manhã já está escolhido. Imagina o alívio de quem 6 horas da manhã já sabe que o denário do fim do dia está garantido. Vai passar o dia com outros problemas, mas não com esse. Ele não vê a hora de falar para a esposa. Consegui, bem. Dia de hoje valeu. Filho, está aqui, ó, tem pão. Pai trouxe pão em casa. Vem para a mesa, vamos comer. Você não imagina o alívio de alguém que às 6 horas da manhã foi chamado. Nesse momento, o sujeito agradece. Mas às 5 horas da tarde, ele não tem mais gratidão. Às 5 horas da tarde é fé e fogo. Às 5 horas da tarde, ele tem uma lista de coisas que ele acha que ele fez. Às 5 horas da tarde, ele contabiliza os valores agregados com que ele contribuiu. Às 5 horas da tarde, ele já tem uma relação de coisas boas que ele ofereceu. Então funciona assim em todas as áreas. Sujeito que recebeu uma oportunidade de trabalho, num primeiro momento ele tem gratidão, mas depois de um tempo ele já está contando, contabilizando o quanto ele acha que precisam dele mais do que ele precisa daquilo. Vale para o casamento. Começo da vida conjugal é uma gratidão. Pensa eu com essa fachada aqui. Quando essa mulher com essa fachada aqui topou casar comigo, gratidão pura. Uma vez aqui nessa igreja, um sujeito sem temor de Deus no coração falou, Marcelo, como é que você, desse jeito, feio desse jeito, conseguiu uma mulher linda dessa? Eu falei, bom, eu orei muito. E ela pouco. Tem uns caras aqui rindo de mim que não tem esse direito. Eu tô vendo daqui, irmão, que você não tem direito de rir de mim. Você também é grato, amém? Aleluia. Opa. Só que aí vai passando o tempo, você começa a achar que o outro te deve. Não porque eu faço tudo, não porque eu dou, não porque eu cumpro, não porque isso, porque aquilo. E de repente aquilo que era gratidão começa a virar cobrança. Que nem o sujeito que entrou na minha sala e falou assim, diante da esposa, os dois em pé de guerra. Ele falou, não, ela fala mal de mim, ela está brava comigo, ela não gosta do que eu faço, mas eu sou bom. Eu sou marido bom, pastor. Eu faço tudo que um marido bom faz. Eu é todo dia de casa para o trabalho e do trabalho para casa. Eu falei, queria ir para onde, irmão? Vamos dar um Oscar para esse homem que sai do trabalho para casa, que é uma coisa espetacular. Aqui, ó, pai do céu. O tempo vai passando e a gratidão vai se transformando em senso de mérito. Na vida cristã é assim também. No começo da paixão por Cristo, a gente era grato em tudo. Tudo era privilégio. A gente vai ficando velho de guerra, vai ficando chato. Aí tudo a gente começa a achar que tem mérito. Ah, porque eu fiz isso, eu já fiz aquilo. Eu tenho tantos anos aqui. E ninguém me dá oportunidade a mais. E ninguém me valoriza. Estou aqui, passei por cada crise que isso aqui passou. E ninguém me valoriza. E eu começo a ter uma lista das razões pelas quais eu acho que sou melhor que os outros. Que mereço mais. A gratidão se transforma em expectativa de valorização e reconhecimento. Não perca a sua gratidão. A gratidão não só é uma expressão
da vontade de Deus para nós.

mas ela também tem quatro benefícios na nossa vida que você não pode esquecer. Primeiro, a gratidão é combustível da alegria. Toda pessoa grata é mais leve de alma. Existem estudos hoje que mostram que uma pessoa agradecida tem uma saúde cerebral prolongada, ao contrário de pessoas murmuradoras, que adoecem o cérebro à medida em que permanecem no estado de murmuração, de reclamação e de queixa. O contrário da gratidão é a murmuração. E gente que murmura adoece. Gratidão é combustível de alegria. A pessoa que agradece fica leve. A pessoa que agradece se sente melhor consigo mesmo e com a vida à sua volta. Segundo, a gratidão é a motivação da generosidade. Eu digo para você, em todos esses anos de experiência, as pessoas mais generosas que eu conheci não são as mais ricas e também não é que são as mais pobres, são as mais gratas. O sujeito que acha que tudo que ele tem é mérito próprio, ele não ajuda ninguém. A pessoa que se sente abençoada, ela quer abençoar. Toda vez que você se sente abençoado por Deus, você tem o desejo de abençoar outra pessoa. A gratidão faz isso, ela motiva para a solidariedade. Terceiro, a gratidão é um sinal de inteligência. A pessoa grata, ela começa a ter um raciocínio. A gratidão funciona como uma ampliadora das nossas faculdades racionais. Uma pessoa grata é uma pessoa que lê a vida com mais amplitude, com mais profundidade. Porque a pessoa grata sabe que nenhuma circunstância tem a última palavra. Quando você fica grato, você começa a entender a vida de um jeito que você não entendia antes. Meu Deus, nada é definitivo, nada, nada, nada. Tudo pode ser porta, ponte para uma situação melhor preparada por Deus. É a história que eu já contei aqui do sujeito que perdeu a criança na floresta. E ele foi chamar o vizinho, me ajuda a achar meu filho. Ele se perdeu na floresta, o vizinho falou, rapaz, que azar, hein? Floresta perigosa, fechada, escura, cheia de bicho. O sujeito falou, calma, vamos procurar meu filho. Agradecer porque eu dei falta dele a tempo. Aí foram procurar um menino, acharam um menino. Não que acharam um menino, acharam uns cavalos puro sangue, de valor. O sujeito laçou os cavalos, estava levando para casa. O vizinho falou, rapaz, que sorte, hein? Achou teu filho e ainda achou esses cavalos que devem valer dinheiro. Ele falou, ó, vou agradecer porque achei meu filho vivo. E se Deus quiser que eu fique com esses cavalos, eu vou ficar. Aí passou um tempo, uns ladrões da região ficaram sabendo que na propriedade do homem tinha cavalos de valor. Foram assaltar, o menino mais velho dele reagiu, tomou um tiro na perna, perdeu os movimentos da perna. O vizinho foi visitar e falou, que azar, hein? Você foi trazer esses cavalos e agora vieram esses ladrões, machucaram teu filho agora não anda direito. Ele diz, vão agradecer porque meu filho está vivo. Aí passou um tempo, eclodiu uma guerra naquela região. Os jovens foram convocados para a batalha, mas aquele menino não foi convocado porque tinha um problema na perna. O vizinho falou, que sorte. Você entendeu que essa história não acaba, né? Porque a moral dela é essa. Eu não posso deixar de agradecer porque eu não sei para que isso serve. Eu estou reclamando de algo, mas eu não sei onde a mão de Deus está nisso. Eu estou reclamando que o meu chefe tomou uma decisão e agora isso vai impactar minha vida. Eu estou reclamando que minha esposa está cobrando uma coisa que eu tenho que fazer. Eu estou reclamando que meus filhos agora estão passando por uma fase difícil. Eu estou reclamando que a minha igreja está passando por um momento. Eu estou reclamando que minha cidade está assim. Mas eu não sei ao certo o que é que Deus está fazendo nisso. E quando a gente é grato, uma coisa a gente sabe. Que Deus age em todas as coisas para o bem daqueles que o amam. Então eu não sei explicar o que está acontecendo comigo hoje, mas eu sei que o meu Deus está no controle disso também. Então eu agradeço. E quarto, a gratidão sempre atrai mais motivo de gratidão, entendeu? Dietrich Bonhoeffer escreveu que só quem agradece pelas pequenas coisas recebe as grandes. Porque é igual a uma criança. Esses dias uma profissional que me prestou um serviço
em casa, na hora de ir embora, eu falei assim, ó, você tem filho, né? Leva um bombom pro seu filho. Peguei um bombom e falei, leva pro seu filho. Aí ela levou. Outra vez que ela voltou em casa, falou, meu filho ficou tão feliz. Eu dei o bombom para ele. Falou, um cliente meu que mandou para você. Ele falou, sério? Ele sabe que eu existo? Ele me mandou esse bombom? Nossa, mãe, eu sou importante? Nossa, agradece ele, menino, criança. Agradece ele, fala que eu amei o bombom. Era um bombonzinho desse assim, ó. Que eu como 80 numa sentada. Eu mandei um, porque o resto era meu. Quando ela me falou da felicidade que o menino ficou, agora eu mando bombom toda hora pro menino. Já mandei uma barrona de chocolate, daquelas que depois me fez falta. Falei, Cris, cadê minha barra? Você deu. Por que que eu fiz isso? Porque quando uma pessoa é grata, você que é humano tem vontade de abençoá-la mais. Será que Deus também não é assim conosco? Quanto mais gratos, mais Ele tem prazer em nos abençoar. E quanto mais murmuradores, menos Ele tem prazer em nos abençoar. Eu não estou fazendo uma afirmação, estou fazendo uma pergunta. Aqueles homens perderam o senso de gratidão. E ao final do dia, eles tinham uma lista de razões pelas quais eles tinham que ser mais valorizados que os outros. Segundo, nunca perca a humildade, diga humildade, que é outro valor essencial da vida cristã, a ponto da Bíblia Sagrada dizer que Deus resiste aos soberbos, mas aos humildes concede graça. Deus conhece o arrogante de longe, diz a Bíblia, mas ao quebrantado Ele atende em tudo. A Bíblia o tempo todo indica o orgulho, a soberba, a presunção, a arrogância, como a raiz do mal. Henry Niebuhr, teólogo americano, escreveu que todo pecado é orgulho. O mesmo Dietrich Bonhoeffer escreveu que a soberba é a raiz de todo pecado. Eles aprenderam isso com João, que escreveu que todo pecado é concupiscência dos olhos, concupiscência da carne e soberba da vida. Uma pessoa arrogante é uma pessoa que não tem temor de Deus. Porque quem consegue pensar de si mesmo mais do que convém estando diante de Deus? Diante de Deus você se sente coisa nenhuma. Os grandes nomes da Bíblia diante de Deus demonstraram todo o seu quebrantamento. Daniel caiu de joelhos, João caiu de joelhos, Manoá, pai de Sansão, chegou em casa e disse para a mulher, mulher, prepare-se, nós vamos perecer, porque eu inadvertidamente vi um anjo do Senhor. Jeremias disse, eu não passo de uma criança. Moisés disse, eu não sei falar. Cada pessoa diante de Deus sente o peso de sua insignificância. Lutero escreveu que diante de Deus, cada um é forçado a abater sua plumagem. Não tem pavão diante de Deus. Porque Deus é Deus. Deus é imenso, Deus é eterno, Deus é infinito, Deus é imutável. Deus é onipotente, Deus é onipresente, Deus é onisciente. Deus é santo, Deus é sábio, Deus é soberano. Deus é justo, Deus é fiel, Deus é graça, Deus é amor, Deus é misericórdia. Tudo que Ele é, eu não sou. Tudo que eu sou, Ele não é. Então, diante de Deus, eu me rendo. Diante de Deus, eu me prostro. Diante de Deus, eu reconheço que nada sou. E aí eu desfruto dessa graça e dessa misericórdia. Porque Deus tem prazer em pegar o fraco e fazê-lo forte. Em pegar o que nada é e usar para confundir aqueles que pensam que são. Ele escolheu as coisas loucas e fracas desse mundo, aleluia, é por isso que nós estamos aqui. Mas a gente não pode perder a humildade. Porque o dia que eu perco a humildade, eu perco a intimidade. O dia que eu começo a me achar, eu perco a essência da vida cristã. Que é essa percepção de que eu sou quem eu sou pela graça. Paulo dizia isso, eu sou o que sou pela graça. Qual o problema desses trabalhadores
da primeira hora. Eles perderam a humildade também, não foi só a gratidão, foi a humildade. De repente eles começam a olhar os outros de cima para baixo. Gente, vamos falar a verdade. Quando a gente começa a se sentir muito ambientado num lugar, quem chega novo a gente não gosta. Você que está nessa igreja aqui há um tempão, lembra quando ela começou a crescer, e aí você não tinha mais lugar para estacionar seu carro? Dá uma raiva. Ah, muita gente. Entendeu? Ah, quero cumprimentar o pastor, tem fila. Onde eu sentava sempre, não posso mais. Eu lembro os primeiros cultos lotados. Aí tinha umas pessoas que chegavam e vinham andando assim, olhando. Eu falava, tudo bem, irmão? Tudo, é que aquela cadeira ali é minha. E tem gente lá. Eu falei, senta em outra. Mas eu sento ali faz 20 anos. Tem meu formato já. O outro é assumido como um estranho, como um intruso, como alguém que não devia estar ali. Eu sou melhor, sabe? Me comporto melhor, sem mais coisa. A gente vai perdendo a humildade que nos coloca nos nossos lugares. Eu costumo dizer que existem três tipos de humildade, mas só uma interessa no reino de Deus. Primeiro tipo de humildade é o que eu chamo de humildade protocolar, que é a humildade da educação formal, que é a humildade que você tem que ter para viver em sociedade. É a humildade que faz você dizer por favor, a humildade que faz você dizer obrigado, a humildade que faz você se levantar num lugar onde há pessoas sentadas e uma senhorinha em pé. Uma clínica, por exemplo, você está sentado, tem uma senhora em pé, você tem uma humildade de se levantar e dizer, senhora, por favor, sente aqui. É a humildade protocolar. Segundo tipo de humildade, a humildade de caráter, que é a humildade de quem não só cumpre o protocolo, mas sabe que não é melhor do que ninguém essencialmente. Então eu digo por favor, porque eu sei que o favor do outro é importante para mim. Nós prezamos um do outro, eu não sou melhor que ninguém. Eu digo obrigado porque realmente eu estou agradecido. E eu levanto para a senhorinha sentar porque eu quero viver num mundo onde quando eu tiver velhinho alguém levante para eu sentar. Porque a verdade é que eu posso levantar para ela sentar e protocolarmente eu fui humilde, mas no caráter eu não sou humilde. Fico pensando assim, ô velho, por que não ficou em casa? Fica vindo aqui, aí os outros têm que ficar dando lugar para a senhora sentar. Ah, tenha dó. Fica em casa. Ou seja, por fora eu fui humilde, mas por dentro eu sou arrogante. Agora, o terceiro tipo de humildade é a única que interessa para a Bíblia, que é a humildade espiritual. Porque ela não é sobre eu saber que não sou melhor que ninguém. É sobre eu saber que nada sou. É uma humildade que só tem quem encontra Deus. Porque é só diante de Deus que você é tomado pela consciência de nada ser. Eu diante do outro, o máximo que eu consigo é saber, eu não sou melhor do que ele. Mas diante de Deus, eu tenho consciência de que nada sou. Então diante de Deus, eu não faço reivindicações. Diante de Deus, eu não estufo o peito e digo, o senhor tem que. Diante de Deus, eu não faço exigências. Diante de Deus, eu não fico pensando que se Deus fosse bom mesmo, a minha vida estava melhor. Diante de Deus, eu curvo a minha fronte. E eu sei que eu não mereço nem o que eu tenho. Quando Jeremias diz, as misericórdias do Senhor são a causa de não sermos consumidos, a gente até hoje não entendeu esse versículo. Porque a gente acha que a misericórdia de Deus é a razão pela qual a gente vive num certo patamar aceitável. Você entende isso? A gente parte do princípio que existe um patamar aceitável. E a gente quer viver dentro do patamar aceitável. Se Deus for misericordioso, eu vou ficar no patamar aceitável. Se Deus não for misericordioso, eu vou viver abaixo do patamar aceitável. E não é isso que o texto diz. O texto diz, se Deus não fosse misericordioso, você morria.
As misericórdias do Senhor são a causa de não sermos consumidos, porque as suas misericórdias não têm fim. Não perca a humildade. A gente perde a humildade e começa a falar diante de Deus com arrogância. E a Bíblia diz que Deus resiste ao soberbo. E por último, para terminar, não perca a alegria. Diga alegria. A alegria também é essencial. Porque existem tipos de alegria. Existe a alegria nossa, existe a alegria do outro e existe a alegria do Senhor. A alegria nossa é a resposta da nossa emoção para aquilo que tem a ver conosco e é positivo para nós. Por exemplo, fui chamado, alegria. Passei, alegria. Ganhei um bombom, alegria. Ganhei dois, que maravilha. Tô curado, alegria. Vou viajar, alegria. Alegria minha, essa alegria é minha. Porque eu estou respondendo a situações boas para mim. A alegria do outro é a alegria em que eu me alegro com a alegria do outro, entendeu? A Bíblia diz isso, alegrai-vos com os que se alegram. Aí já é um passo mais difícil. Por quê? Porque eu sou de um mundo que se alegra quando outro chora. Porque quando outro chora, significa que Deus é justo. E tal. É difícil a gente se alegrar com a alegria do outro, sabia? Quando a Bíblia diz, chorem com os que choram e alegrem-se com os que se alegram, chorar com o que chora não é difícil. É mais difícil se alegrar com quem se alegra. Porque a gente tem que superar um negócio chamado inveja. A inveja é um negócio complicado de lidar, sabia? Porque a alegria do outro é uma coisa que às vezes eu queria ter, mas ainda não tenho. Por que para ele, Senhor? Por que eu ainda não? Estou aqui há tanto tempo, estou aqui desde as 6 horas da manhã, ainda não recebi isso, e esse aí acabou de chegar e já recebe. Como assim? A alegria do outro é difícil. Mas a terceira alegria é a alegria do Senhor. E a Bíblia diz que a alegria do Senhor é a nossa força. Por quê? Porque não é a alegria minha de ter recebido alguma coisa boa no momento, não é a alegria do outro de estar participando da alegria dele, é a alegria de ser quem eu sou diante de Deus. É a alegria de me sentir filho amado. Por isso que essa alegria é minha força, porque mesmo quando eu tenho todos os motivos para me entristecer, eu me alegro. A tristeza pode durar uma noite inteira, a alegria vem de manhã, porque Deus é comigo. O que faltou para esses trabalhadores da primeira hora? Alegria. Alegria própria, eu estou na vinha. Alegria do Senhor, que bom servir ao dono dessa vinha. Mas também a alegria do outro. Que bom que às 5 horas da tarde, esse sujeito saiu da praça. Meus irmãos, que bom que cada domingo tem gente entregando sua vida para Jesus. Porque está experimentando o que eu experimentei lá atrás. O alívio de não ficar mais nessa maldita praça. Antes você acordava pela manhã e não havia esperança no seu coração. Você estava na praça, sem saber o que fazer da sua vida. Um dia Jesus veio, tocou você e tirou você daquela praça. Desde eu, pastor Paulo, Renato, nós temos a alegria de estar fora daquela praça desde as 6 horas da manhã. Desde as 6 horas da manhã nós estamos fora daquele inferno. Desde as 6 horas da manhã eu conheço Jesus. Desde as 6 horas da manhã eu sirvo a Deus. Desde as 6 horas da manhã eu canto louvores. Desde as 6 horas da manhã eu tenho comunhão. Desde as 6 horas da manhã eu trabalho no sol quente. Eu sofro, a mão caleja. Tem hora que dá uma canseira. Tem hora que dá vontade de desistir. Tem hora que tem que perdoar quem já está pecando de novo e de novo e de novo. Tem hora que tem que aguentar o sujeito que a gente não aguenta. Tem horas que a gente tem que passar por mais essa crise. Mas desde as 6 horas da manhã eu estou fora dessa praça. Estou com meu nome escrito lá no livro da vida. E sabe qual que é a bênção? Que quando chegar lá eu não preciso de mais que um denário. Então que bom que o meu irmão que chegou às 5 vai ganhar um denário também. Porque ninguém precisa de mais nem de menos. É isso que é legal de você saber que vai para o céu. Que chegando lá,
O que você que está aqui desde as 6 horas da manhã vai receber é o mesmo que o cara que chegou às 5 horas da tarde vai receber. O ladrão na cruz foi crente por 15 minutos. É, foi crente 15 minutos. Senhor, e foi crente mal crente ainda, porque aquele crente assim que não tem nem discipulado, não foi batizado. Embora eu tenha um pastor amigo meu que fala que sem batismo ninguém vai para o céu. Eu falei, e o ladrão na cruz? Ele falou, choveu na hora. Aí como ele é dos que batiza por imersão, eu falei, então foi por aspersão. Aí entrou em crise de novo. O ladrão na cruz nem pediu para ser salvo, você entende isso? Ele nem pediu para ser salvo. Ele tinha tanta certeza que ele não merecia ser salvo, que ele falou assim, mestre, lembra-te de mim quando entrares no teu reino. Eu não vou estar lá. Então lembra-te de mim lá, que do teu lado na cruz, na última hora, tinha um cara que acreditou em ti. Não estou pedindo para ir lá, porque eu sei que eu não mereço. Eu acabei de falar para o outro aqui que eu estou aqui pelos meus pecados, eu não mereço. Mas se eu puder te fazer um pedido, lembra-te de mim. Ele não pediu para ser salvo, ele não pediu para ser convertido, ele não pediu para ir para o céu. Só que Jesus tem essa mania de salvar todo mundo, né? Salva todo mundo, é. Nunca vi. Salva qualquer um, de qualquer jeito. Dá uma olhada aí do lado, ó. Olha o naipe do povo que Jesus salva. E ainda tem que ouvir desaforo na igreja, ainda tem que ouvir desaforo no culto. Aí Jesus olha para aquele ladrão que nem pediu para ser salvo e fala assim, hoje estarás comigo no paraíso. O sujeito morreu na sequência e está no céu com o mesmo denário que eu e você que estamos na fé há 50 anos vamos receber, porque ninguém precisa de mais, ninguém precisa de menos. Todos nós vamos receber o que Deus tem preparado para nos dar. Aleluia por isso, nós estamos fora dessa praça. O peito não tem mais angústia de voltar para casa sem o denário. Nós temos a verdadeira paz que guarda o nosso coração em Cristo Jesus. Que bênção que você está aqui, irmão. Tem lugar para você nessa vinha. Feche seus olhos, curva a sua cabeça. Eu quero orar com você.

0: Muito bem, acabamos de ouvir essa linda mensagem com o pastor Marcelo Gomes, uma mensagem poderosa, uma mensagem de graça e poder do nosso Deus em nossa vida. Que Deus possa abençoar a sua vida, que Deus possa falar ao seu coração nesta tarde e que você possa refletir no que você acabou de ouvir. Queremos convidar você para amanhã às 19 horas teremos a programação sobre o Dia do Amigo. Você que é amigo da Igreja Presbiteriana de Itapajipe, você é o nosso convidado especial. No domingo, 9 horas da manhã, Escola Bíblica Dominical, e às 19 horas, culto em adoração ao nosso Deus. Quero orar com você nesse instante. Eterno Deus, obrigado porque o Senhor sempre nos ensina através da Tua Palavra. Mais uma vez o Senhor falou ao nosso coração. Que cada coração possa ser tocado pela Tua Palavra. Te louvo, Deus, pela vida de cada ouvinte. Ouvintes estes que sempre tirei este tempo de reflexão da Tua Palavra, que sempre está na audiência do programa Boas Novas aqui pela Rádio Itanews. Que o Senhor esteja nos abençoando. É que eu oro em nome de Jesus. Amém. Muito obrigado, meu querido ouvinte. Deus abençoe e até a segunda-feira.
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1: 1:30.
2: Rafa, conta a verdade agora.

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0: Boa tarde, e aí, tudo bem com vocês? Tudo certo? Tudo na santa paz? Que bom que permaneça assim durante toda a tarde de sexta-feira, durante todo o fim de semana. Muita alegria e alto astral, e nunca se esqueçam, pensamento positivo sempre, e olha, pode acreditar, acredite e confie em Deus, vai dar tudo certo!
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0: É o Frequência Máxima começando a partir de agora comigo, Humberto Filho. Vamos juntos, porque aqui é só alegria. E agora é hora, agora é hora, agora é hora de começar a programação, já mandando aquele abraço. Aquele abraço pra Dona Odete, Marco Aurélio, Todinho, Wesley, Johnny Júnior, Pagão, Elinho do Gesso, André da Chácara Lajeado, pro Fabinho da Churrasqueira, Antônio Américo, Endo da Deguste, pessoal da manutenção da Entre Minas, alô, Dona Orgelice, Mamão e o Martins, pra todos da Escola Gil Brasileiro, a vocês do Atlanta Seguros, pessoal da Prefeitura Municipal, a vocês da Clínica Medida Certa, Reginaldo, Misak, o Elias Andretta, os profissionais da construção civil, donas de casa, diaristas, Lelê Pedreiro e o Valtinho. Aquele abraço pro Dino, Tuca, todo o pessoal do Douradinho, Dona Elídia, meu amigo Bonvino, a todos vocês, aquele abraço! Tudo no jeito, depois dos abraços, agora é hora do pontapé inicial aqui na programação do Frequência Máxima, e a gente começa com um grande sucesso pra você.

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Boa tarde, 1h52. 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

0: sucesso do Copacabana Beach, aqui na programação do Frequência Máxima. Olha, aqui você ouve a melhor seleção do passado, aquelas que bombaram, aquelas que marcaram época. Você ouve aqui no Frequência Máxima, mel da sua boca. Como é doce o beijo quando vem da sua boca. Doçura. MC Levinho, ele me falou o que quer rave. Renan e Raí, qualquer jeito. Nando Moreno, solidão. Já já tem mais Frequência Máxima.
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0: Hoje é sexta-feira. Sexta-feira lembra fim de semana. 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
0: E olha só, já de volta com a programação do Frequência Máxima nessa tarde maravilhosa e abençoada de sexta-feira. Por aqui nós vamos dando sequência no Frequência, agradecendo e mandando aquele forte abraço de Zaê de Maia. Alô, Ademar Sapateiro, aquele abraço do...

Gessé Rastreado, Tubarão, Neguinho, Juliano Zói. Aquele abraço, dona Rosimar. Alô, Thalisson Carpinteiro. Pra todo o pessoal do Laticínio Entre Minas. Alô, Wesley. Paulo Tapeceiro. Também na sintonia com a gente. Alô, Fubá. O Cássio do Espetinho. Macaquinho Adriano, AD Júnior, Dilson. Alô, Jefinho e o Lucimar, pessoal das caçambas, João Paulo Codorna também na sintonia, Fabiano da Panificadora Tempão, Nenzinho Flamenguista, alô João, aquele abraço. Bora, bora dar sequência na programação do Frequência, então vem comigo, aumenta o som e vamos curtir agora o grande sucesso.

0: Muito obrigado.
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0: sucesso do Nick Friends, a Total Eclipse of the Heart. Bacana demais essa daí, hein? Pra quem lembra aí aquela turminha dos passinhos nas brincadeiras do Itapajipe Clube. Que época boa, hein? Aí saiu a rodada, tapão na raba. Tivemos ainda o Michel Teló, o tempo não espera ninguém. Felipe e Rodrigo foi a primeira do nosso bloco podcast. Bora fazer o seguinte, turma, rapidinho pro nosso intervalo comercial, porque agora é hora de faturar, mas daqui a pouquinho eu tô de volta, eu não demoro não, hein?
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0: Maravilha, maravilha, já de volta com a programação número 1 do seu rádio, é o Frequência Máxima. Por aqui o bicho tá pegando e nós vamos seguindo, porque não pode parar, se parar aí que complica mesmo, aí que o bicho pega, hein? Vamos lá, simbora! Agora é hora de agradecer, agora é hora de mandar aquele forte abraço, aquele abraço! Aquele abraço pro meu amigo parceiro Eduardo da Pinturas Camaleão, pessoal da Boncar. A vocês do Posto VIP também, meu amigo Fernando Pedreiro. Rogério Condor, Felipe, pessoal da Energia. Alô, meus amigos da Autoelétrica Mendonça. Aquele abraço. Alô, Sidney. Aquele abraço. Janete lá da Triângulo Vistorias, pessoal da Bicicletaria Roda Livre. Felipão e o Fernando lá da Marmoraria também. Alô, seu manezão das perneiras, aquele abraço. Para o Fábio Carpinteiro, meu amigo Edson São Paulino. Também para o Valdivino e Gilmar, Thiago Mecânico. Seu Oscar lá da Fazenda Três Barras, pessoal da Implemagre. E também para Marisa, lá do Barton em Casa. Um grande abraço, uma ótima tarde para vocês. Agora é hora de abrir mais um bloco, porque você sabe que no Frequência a música não para. Então, meu amigo, minha amiga, aumente o som, põe no 12 e vem comigo.

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0: tarde, 2h34.
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2: Isso aqui é repertório novo, é música nova, hein? Raíssa é rodada, menino. Atualizei. 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

0: músicas do passado. E olha, eu vou falar pra você, a voz é inconfundível. É o Zé Ramalho, Avohai. Tarcísio do Acordeon e Vitor Fernandes, Nega, Ícaro e Gilmar, Se Ame Primeiro. Eduardito Costa, hã? Que tal? A fila anda. Frequência máxima fazendo a festa no seu rádio nessa tarde gostosa, maravilhosa de sexta-feira. Já já eu tô aqui de volta, hein?
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0: Hoje é sexta-feira, lembra?

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0: Eu falei pra vocês que era jogo rápido. Nós já estamos de volta com frequência máxima arrebentando no seu rádio. E olha só, agora é hora de mandar aquele forte abraço, agora é hora de agradecer o carinho e a sua sintonia. Aquele abraço para Claudete, o Laudimiro, o pessoal do restaurante Cantinho da Família. Alô, Fabinho, Luzia, Dona Maria. Luquinha, Bolão, Japonês, Marcinho, Zé Carlos. Valdinei Arthur, pessoal também da Construtora de Pedreiro. Meu amigo Anderson da padaria, alô João Filho. Pro Vanor, pra Rosa da Lanchonete Roseiras, alô Curimba. Ariton também tá com ele, alô Leandro e o Igor lá das Duas Pontes. Marcelinho Jubinha, Leandro Lagoa, Dona Alita. Também pro meu amigo Rodrigo Mariano. Alô, Maria Cleilma. Pessoal da coleta de lixo também. Alô, Jacó, pintor Vampeta. Todos recebendo aquele abraço. Abraços e mais abraços mandados. Agora é hora de música. Aqui no Frequência Máxima, o sucesso não para. E a gente segue com mais um grande sucesso, abrindo mais um bloco pra você.

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Faltando 9 para as 3. 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

0: nada melhor do que uma música pra animar, pra embalar a sua tarde de sexta-feira. E tá aí que vocês acabaram de curtir, Roupa Nova, Whisky a Gogo. Bacana, né? Pichote, mande um sinal, é o Pagode também marcando presença aqui no Frequência Máxima nesta tarde de sexta-feira. Jorge Matheus com a dupla Matheus e Cauã, Gaivota. E ainda João Bosco e Vinícius com Ícaro e Gilmar. Tatuagem, Frequência Máxima, bombando na programação aqui da Ita News. Todas as tardes de segunda a sexta-feira, da 1h40 às 4. E se liguem, hein? Porque daqui a pouquinho tô de volta. A parada é rápida, hein?
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2: Frequência máxima já de volta na programação da Ita News 90,3, todos os dias de segunda a sexta-feira. A sua tarde fica muito mais animada com frequência máxima. E agora é hora de mandar aquele abraço. Aquele abraço. Aquele abraço pro Maurício, Zé Márcio, Tim, Neto, Marquinhos, Gil e o Roberto. Pessoal lá da Construserve, alô, alô, Oswaldo e Olavo da Renova Cores. Meu amigo Paulo Vitor, todo o pessoal da Cobre, o Paulinho da Rua Jerônimo, Donizete, Edilene, Cleonice, Aline, Flaviane, Carlinete, Tadico. Todo o pessoal dos setores e departamentos da Prefeitura Municipal, alô Cosme. Pro Gordo, Sambanga, Miguelinho, Andinho, Macaco, Edvar, Janderson. Michael também na sintonia, todo o pessoal da Atlanta Seguros. A vocês do Gran River, pessoal na usina de reciclagem, o Clebinho também, o Iago, o James e o Cassius Clay. Cavadeira, toda a sua turma. Alô, André Mecânico, o Dinho, o Heitor, Gigabyte, João Tiririca e a Carol, a todos aquele abraço. Cola na minha, vem comigo porque agora é hora de dar sequência na programação depois dos abraços mandados e claro, você recebendo aí do outro lado, é hora de curtirmos música, sucesso e aqui tem muito, hein? Vamos lá!
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0: grande sucesso no nosso giro musical de recordações diretamente do Túnel do Tempo para esta tarde de sexta-feira. The Cranberries, Linger. Bacana também. Eu acho top demais esse flashback, viu? É muito bom, porque a gente faz assim aquela viagem pelo Túnel do Tempo. É bom demais, né não? Quantas e quantas lembranças, histórias e recordações vem à tona. Ai, é bom demais. Lucas Luco, Mozão. Tivemos também Diego e Vitor Hugo, Por Toda a Vida. E ainda Mala Pronta, né? Foi um poporri. Bora fazer o seguinte, então. Daqui a pouquinho a gente tá de volta trazendo mais sucesso. Segura aí, porque é jogo rápido.
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0: Maravilha, já de volta, frequência máxima, detonando, arrebentando com a programação aqui nessa tarde gostosa de sexta-feira. Aô, sexta-feira, chegou, hein? Chegou chegando. Bora mandar abraço? Solta aí, Tim Maia, aquele abraço pra toda a turma. Pra todo o pessoal da rede de lojas Marquinhos Supermercados, grande abraço. Meu amigo Burico da Bicicletaria, Josué lá da Marcenaria, Borracharia do Vaguinho também na sintonia. Vocês da Nani Center, grande abraço. Meu amigo Edmar do Foto, Pé de Anjo, Jasner e o Guilherme. Pessoal lá na Fazenda da Lora, hein? Professor Sidelson, Fausto, Gabriel. Alôzão aqui também pra dona Marli, Laênio, Cadu. Alô, dona Diva, aquele abraço. AD Júnior, Cigano, Pereirinha, Minjinha e também o Brancão, grande abraço. Alô, Cleitinho Pintor. Pessoal do posto da 16 e minha amiga Marisa lá do Barto em Casa, também o Paulinho, Glaucimar, grande abraço pra vocês e obrigado pelo carinho. Bora, bora, turma! Comigo aqui assim é jogo rápido, hein? Sem muito blá blá blá, sem muito lero lero, a gente segue com frequência máxima, fazendo a festa no seu rádio.

0: É bom relembrar um pouquinho com vocês essas canções, né? Que marcou a vida de todo mundo. Você tem o quê? 10 anos atrás isso?
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0: Fechando mais um bloco na programação do Frequência Máxima. The Outfield, Your Love. Essa daí é bacana também, demais, hein? Julia B também passou por aqui. Se essa vida fosse um filme, olha, eu vou te falar, seria merecedor de muitos Oscars, viu? Lucas Luco, Mozão, Diego e Vitor Hugo por toda a vida e também Mala Pronta. Foi um poporri do Diego e Vitor Hugo. Olha, vamos fazer o seguinte, último intervalo comercial do Frequência Máxima e daqui a pouquinho tem o nosso último bloco de hoje, tá bom?
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6: E é isso aí. Já de volta, depois dos comerciais, agora pra gente dar início à última sequência e ao último bloco nessa tarde gostosa de sexta-feira aqui do Frequência Máxima. Mas antes, porém, né, a gente vai mandar aquele abraço. Aquele abraço pra Dona Aparecida Lisboa, Dona Adélia. Amigo Gessner, as meninas do Smart, a Luana, Estela, Verônica, um alôzão também pra Maria Eunice, Luizinho Boca, alô Maria Tomásia, Patrícia Roberta, Josael Eletricista, seu Álvaro lá do Beleguim, alô Dinho, meu amigo Macaia, pras minhas amigas Garis também. Dona Maria do Bolinha, Dona Neide Araújo, alô Geusa, Kátia, Leozinha, seu João Vasconcelos lá da Rua 24, Nenenzinho Chapa, pessoal da loja Badulac, o José Henrique e a Simone, meu amigo Chatobinha e todo o pessoal da Automecânica JF, aquele abraço! E agora é o seguinte, último bloco do Frequência Máxima e nós vamos aqui começando muito bem com essa daqui, ó. Aumenta o som aí, eu toco a música aqui.

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0: pra gente fechar a programação de hoje com chave de ouro, Labouche, Sweet Dreams. Tivemos também o MC Cidinho e o Doca, Rap das Armas, Danilo e Davi, Não Mexe Nas Minhas Gavetas, e aqui também Diego e Vitor Hugo, Errado o Triplo. Turma, tô indo nessa, hein? Na sequência tem Formigão chegando com Pedra 90, segunda edição. Muito juízo nesse finalzão de semana. Cuidado, aproveitem, descansem. Vão pra balada, mas olha, com muito cuidado, tá bom? Se cuidem! Beijo grande do fundo do coração de vocês. Aquele abraço e até segunda-feira, se Deus assim nos permitir. Valeu demais, fui!
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0: Boa tarde, tarde boa! Chegando com muita música boa nessa tarde maravilhosa.
1: É isso aí, um grande abraço para você que está aí do outro lado curtindo a nossa programação. Boa tarde, papai, boa tarde, mamãe, titio, titia, vovó, vovô. Boa tarde, criançada, boa tarde, família. Vamos começando essa tarde maravilhosa com Joaquim Manuel, Som de Cristal, João Carreira e Capataz, Sonho de Caboclo, Marília Mendonça, Bem Pior Que Eu, Trio Parada Dura, é sucesso, Telefone Mudo, Bruno Maroni, Borbulhas de Amor, é sucesso, é pra você, tarde maravilhosa de sexta-feira.

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1: 4 horas e 12 minutos.

0: Muito bem, muito bem. Vamos aí para um rápido intervalo. Aquele intervalo maroto é VaptVupt. A gente vai e volta num pé só. É rapidinho. Muito bem. 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
0: Itanews 428. Mais um bloco recheado de muita música boa nessa sexta-feira, chegando pra vocês. Quem? Trio Alto Astral, Felicidade de Paulo e Paulino. Tô indo embora, Chitãozinho Chororó, deixa. É, dobradinha, né? Terra tombada com Chitãozinho Chororó. 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Trio Alto Astral.

0: Aproveitando, quero mandar um grande abraço a todo o pessoal que está sempre ligadinho conosco nessa tarde maravilhosa. Vamos aí para um rápido intervalo. Já, já a gente volta. Pessoal das oficinas, um grande abraço.
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11: 4h50. Olha o modão aí chegando pra vocês. Mais um bloco em nome da Casa do Construtor. 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Trazendo pra vocês esse bloco com Teixeirinha, né? Teixeirinha, Tortilho Negro, Jorge Matheus, Fogueira, Felipe Falcão, Grito de Amor, Teodoro Sampaio, Tontão. É sucesso aí pra vocês, né? Teixeirinha aí, Tortilho Negro, é pra você.

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1: 4 para 5.

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0: Olha o intervalo, aquele intervalo maroto para você que tá aí do outro lado curtindo a nossa programação. Já já a gente volta trazendo muito mais modão para você. Não saia da sintonia. Ligadinho 90.3.
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12: 5:08. Muito bem, já vamos chegando com a nossa segunda hora de hoje, trazendo para vocês conveniência Diniz do Roberval, com assados aos domingos, tem frango assado, costela, joelho de porco, costela e também tem coxa e sobrecoxa, né? 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Ô, modão, é pra você. Segura!

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1: 5:16.

0: Muito bem, muito bem. Vamos aí para um rápido intervalo. Já já a gente volta trazendo mais sucesso para você. Não saia da sintonia.
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0: Muito bem, chegando com mais música nesse bloco maravilhoso. 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Rei da Pesca do Joelinho, trazendo para vocês Sérgio Reis, o Irapuru, Rolando Boldrin, Vaca Estrela, Boi Fubá, ô modão, Gustavo Lima, Canudinho, Belmonte e Amaraí, Último Adeus, é modão, é para você. Segura aí o pessoal aí nas comunidades, né, que tá sempre ligadinho, o pessoal aí no Coqueiro, né, na Vila Coqueiro, tá ligado conosco, aquele abraço.

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1: 5:37.
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0: Vamos aí para um rápido intervalo, já já a gente volta trazendo mais sucesso para vocês. Alô, Luiz Antônio, um grande abraço. O Wagner, a dona Janaína, aí um grande abraço a todos vocês. Dona Elide também está lá no bairro Maria Aparecida, ligadinho. Já eu volto. 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
8: 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Pra vocês, Tião Carreiro e Pardinho, Amargurado, Renan e Raí, Encontros Imperfeitos, Chico Rei Paraná, Almas Gêmeas. É sucesso, é um atrás do outro pra você.

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1: Ita News, 7 minutos para 6 da tarde.

0: perfeito.
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2: 3 minutinhos para 6 da tarde.
3: Um beijo.
4: Alma gêmea, para você, Peninha. Oh!

0: Olha o intervalo chegando, o intervalo para você. Aquele abração para você aí do homem do campo, né? Você do comércio local, aquele abraço. A gente vai para um rápido intervalo, a gente volta já já. 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
2: Atenção para o toque de 5 segundos. Começa agora, Momento de Oração. É momento de paz, com a oração para abençoar a sua vida e sua família.

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8: Ita News FM, 6:08.
9: Muito bem, chegando nesse comecinho de noite. Noite maravilhosa de sexta-feira começando. 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É isso aí, vamos lá então, trazendo para vocês Barrerito, Cadeira Amiga, Trio Parada Dura, Amigo da Onça, Juliano César, A Malvada. É sucesso, é um atrás do outro.

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0: Muito bem, muito bem. 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Intervalo rapidinho.
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0: Muito bem, chegando com Autoelétrica Mendonça, Juninho Bateria, Casa do Construtor, Conveniência Diniz do Roberval, trazendo para vocês sucesso com Pedro Bento e Zé da Estrada, Coração de Pedra, Maria Cecília e Rodolfo, Mato e Morro por Você, Pedro Bento e Zé da Estrada, Chitãozinho e Xororó, né? É a música Chitãozinho e Xororó, né? De Pedro Bento e Zé da Estrada. Rick Renner, Enrosca, Enrosca, Teodoro e Sampaio, Cheirinho de Mulher. É sucesso, é pra você. Segura esse modão.

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1: 6 horas e 31 minutos.

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1: 6:35, Ita News FM.

Já, já, a gente volta. É isso aí, um grande abraço pra você nessa noite maravilhosa. Já, já, a gente volta com mais música pra vocês. Um grande abraço. Tchau, tchau. É rapidinho.

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Ita News 6h44. Muito bem, chegando com o nosso último bloco dessa noite maravilhosa de sexta-feira. 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Costa Grelli, Engenharia Construtora e Loteamento, trazendo para vocês Cascatinhana, Flor do Cafezal. Ronaldo Viola e Praiano, Desatino, Brasão e Brasãozinho, Couro de Boi. Pena Branca e Chavantinho, Cuitelinho, Os Dois Mineiros, Cunhada Boa. É sucesso, é pra você. Fica aqui meu abraço a todos vocês, fiquem todos com Deus. E até amanhã, se Deus nos permitir, no programa Sabadão com Formigão. Aquele abraço. Fui, tchau. 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
1: Pedra 90, 4 para 7.

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E atenção para a hora certa, 7 horas.

0: Está no ar a Voz do Brasil. As notícias do governo federal que movimentaram o país no dia de hoje.
1: Olá, boa noite.
2: Boa noite para você que nos acompanha em todo o país.
1: Sexta-feira, 17 de julho de 2026.
2: E vamos aos destaques do dia na Voz do Brasil.
1: Empresas afetadas por tarifas impostas pelos Estados Unidos terão apoio do governo.
2: A Apex prepara plano de abertura de novos mercados para exportadores afetados pelas tarifas. Luciana Colares, de Holanda.
3: No início de agosto, a Apex Brasil deve apresentar um plano de diversificação de mercados, especialmente para os exportadores impactados pelo tarifaço.
1: E ainda, Banco Nacional de Antígenos integra a estratégia brasileira de defesa agropecuária contra a aftosa.
2: A estrutura permite a produção emergencial de vacinas em prazo reduzido em caso de necessidade sanitária. Thaís de Araújo.
4: O banco integra a Estratégia Nacional de Preparação para Emergências Sanitárias, juntamente com ações permanentes de vigilância e monitoramento da sanidade animal.
1: E vamos falar também sobre o El Niño, que traz fortes chuvas no sul do país, ondas de calor e seca no norte.
2: Risco também de incêndios florestais, especialmente na Amazônia, no Cerrado e na Caatinga.
1: Para entender mais sobre os impactos para o Brasil, nós conversamos com o Gilvan Sampaio, do Instituto Nacional de Pesquisas Espaciais.
5: As previsões indicam que será um El Niño de forte intensidade, a muito forte intensidade, mas não há motivo para pânico. Nós temos que nos prepararmos para fazer com que os impactos sejam os menores possíveis.
2: Na apresentação da Voz do Brasil, Mariana Jungmann e Nazi Brum.
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2: Empresas afetadas pelas tarifas anunciadas pelos Estados Unidos vão ter apoio da Agência Brasileira de Promoção de Exportações para encontrar novos mercados.
1: Para isso, a Apex vai implementar um plano de 130 milhões de reais com foco na descoberta de novos parceiros comerciais.
2: A meta é chegar a países da União Europeia e países asiáticos.
3: A aplicação da tarifa de 25% sobre os produtos brasileiros, anunciada em 15 de julho, atinge 2.375 produtos. 7 bilhões e 200 milhões de dólares são impactados pelas novas tarifas. De acordo com a Agência Brasileira de Promoção de Exportações e Investimentos, o processo de busca por novos compradores internacionais vem sendo intensificado desde o ano passado, após as primeiras medidas tarifárias adotadas pelo mercado norte-americano. Atualmente, 72% das empresas brasileiras que vendem para os Estados Unidos já adotaram pelo menos mais um país de destino para as mercadorias. E já no início de agosto, a Apex Brasil deve apresentar um plano de diversificação de mercados, especialmente para os exportadores impactados pelo tarifaço, como detalha o presidente da Apex Brasil, Laudemir Miller.
6: Nós vamos anunciar um plano de 130 milhões em parceria com o setor privado, mas evidentemente que a implementação do acordo Mercosul-União Europeia, para que as empresas possam de fato aproveitar as oportunidades desse acordo, é um dos elementos centrais do nosso plano. Mas enfim, isso é importante, são os setores, né? Mas pegando pesadamente a indústria, né? Então o setor de móveis, o setor de cosméticos, o setor de plástico, o setor de calçados, enfim, esses setores que estão tendo esse impacto.
3: Laudemir Miller ressalta que outros destinos já estão mapeados, como os países da Ásia Central.
6: O mundo olha de um jeito diferente para o Brasil, de um país estável, um país democrático. Então, a gente está sendo demandado pelos países asiáticos. O Brasil abriu, até semana retrasada, 651 mercados. Então, imagina a oportunidade que nós temos.
3: O impacto das novas tarifas anunciadas pelos Estados Unidos varia de acordo com o setor e a região. São Paulo registra o maior impacto em valor absoluto, 3 bilhões de dólares. Já Santa Catarina tem o maior impacto proporcional, com 68% das exportações afetadas. Outra região afetada é o Paraná, estado que concentra 70% das exportações brasileiras de madeira para a construção civil americana. Reportagem Luciana Colares de Holanda.
1: O Brasil conta com o primeiro Banco Nacional de Antígenos para a resposta emergencial à febre aftosa.
2: A estrutura foi desenvolvida em parceria entre o Ministério da Agricultura e Pecuária, o Instituto de Tecnologia do Paraná e empresa privada.
4: O Banco Nacional de Antígenos integra a estratégia brasileira de preparação para eventuais emergências sanitárias relacionadas à febre aftosa e para manutenção da segurança sanitária da pecuária. A estrutura foi desenvolvida em parceria entre o Ministério da Agricultura e Pecuária, o Instituto de Tecnologia do Paraná e a empresa Biogênesis Bagó. A parceria foi formalizada nesta sexta-feira em Garim, na Argentina. O ministro da Agricultura e Pecuária, André de Paula, falou sobre a parceria.
7: Porque esse é um laboratório reconhecido internacionalmente e ele nos empresta a credibilidade que chega com isso. Esse também é um laboratório que atende a grandes mercados, a exemplo do que ocorre conosco.
4: O Banco Nacional de Antígenos mantém armazenados em condições de alta segurança antígenos dos sorotipos de interesse para o Brasil. Em caso de emergência sanitária, esse material permite iniciar a produção de vacinas em menor prazo, sem depender de fornecimento externo. O Brasil possui reconhecimento internacional como país livre de febre aftosa sem vacinação. O banco integra a Estratégia Nacional de Preparação para Emergências Sanitárias, juntamente com ações permanentes de vigilância e monitoramento da sanidade animal. Reportagem Thaís de Araújo.
1: Atenção estudantes que se inscreveram no processo seletivo do programa Universidade para Todos, o ProUni.
2: O resultado da primeira chamada para o segundo semestre de 2026 já está disponível.
1: Os candidatos pré-selecionados têm até o dia 24 de julho para comprovar informações da inscrição junto às instituições de ensino.
8: O processo seletivo do programa Universidade para Todos, o ProUni, recebeu cerca de 530 mil inscrições para o segundo semestre de 2026. Ao todo, mais de 1 milhão e 100 mil estudantes participaram das duas edições do programa neste ano. Cada participante teve a opção de selecionar até duas opções de curso, instituição e turno, conforme as regras do edital. As bolsas integrais cobrem 100% do valor da mensalidade, enquanto as parciais correspondem a 50%. Os cursos com mais inscritos nesta etapa foram Medicina, Direito e Psicologia. Criado em 2004, o ProUni oferece bolsas de estudo em cursos de graduação e sequenciais de formação específica em instituições privadas de educação superior. Para a classificação dos candidatos, o programa utiliza as notas obtidas no Exame Nacional do Ensino Médio, o Enem. Em 2026, os dois processos seletivos somaram mais de 2 milhões de inscrições, realizadas por cerca de 1 milhão e 100 mil candidatos. O resultado da primeira chamada do ProUni já está disponível. Os candidatos pré-selecionados têm até 24 de julho para comprovar as informações da inscrição junto à instituição de ensino e apresentar a documentação exigida. O cronograma prevê a divulgação da segunda chamada em 5 de agosto. O resultado desta etapa será divulgado em 1º de setembro. Saiba mais em acessounico.mec.gov.br/ProUni. Reportagem Edinaldo Júnior.
2: E as inscrições para a formação continuada de escolas de tempo integral foram prorrogadas até o dia 24 de julho.
1: O curso é destinado a gestores escolares e coordenadores pedagógicos de instituições que ofertam essa modalidade de ensino.
2: Nos estados, no Distrito Federal e em municípios de maior porte, também podem se inscrever profissionais das redes de ensino que atuarão como multiplicadores na formação.
1: As orientações sobre a etapa das inscrições estão disponíveis na página de documentos do Ministério da Educação, no portal gov.br/mec.
2: O Ministério do Meio Ambiente e Mudança do Clima apresentou as projeções mais recentes para o fenômeno El Niño após a reunião técnica de monitoramento climático realizada esta semana.
1: O cenário prevê redução das chuvas em parte das regiões norte e centro-oeste e temperaturas acima da média em grande parte do país.
2: E também aumento do risco de incêndios florestais, especialmente na Amazônia, no Cerrado e na Caatinga.
1: Já para a região sul, a previsão é de chuvas acima da média.
2: Os efeitos do fenômeno climático devem se intensificar a partir de agosto, mas serão mais sentidos no fim deste ano, segundo o pesquisador Gilvan Sampaio, do Instituto Nacional de Pesquisas Espaciais, o INPE.
1: Eu conversei mais cedo com ele para saber mais sobre o que esperar do El Niño e como tem sido feito o monitoramento dele pelos órgãos técnicos do governo federal. Acompanhe. Doutor Gilvan Sampaio, é um prazer para a gente ter o senhor com a gente aqui na Voz do Brasil. Vamos começar falando dessas perspectivas para o El Niño esse ano? A gente deve começar a sentir os efeitos mais graves a partir da semana que vem? Como é que tá as previsões de chuvas intensas aí, especialmente para o sul do Brasil?
9: Bom, nós temos aí os impactos do El Niño, eles são gradativos ao longo dos próximos meses. Os primeiros impactos nós começamos a observar ao longo das próximas semanas. E nesse segundo semestre de 2026, o primeiro principal impacto está relacionado às chuvas no sul do Brasil, principalmente Rio Grande do Sul e Santa Catarina. Então há a tendência de chuvas mais volumosas, alguns períodos com chuvas intensas, mesmo porque o auge do fenômeno El Niño se dá normalmente no mês de dezembro. Então entre novembro e janeiro, né, nós teremos o auge do fenômeno, que é quando nós observamos os principais impactos. Isso em relação às chuvas. Em relação à temperatura, aí sim, todo o Brasil, nós devemos ter, a partir do final do inverno, depois da primavera e do verão, períodos com temperaturas mais altas do que a média histórica, e ao longo, principalmente da primavera e verão, alguns períodos com ondas de calor.
1: Eu ia até perguntar isso para o senhor, até o fim do ano, como é que eram as perspectivas, né? O senhor falou das chuvas mais intensas que devem começar no sul do Brasil e a seca, doutor Gilvan, a gente deve esperar também alguma seca atípica, em que regiões, como é que deve acontecer?
9: Em relação às secas, aí é mais no norte do Brasil, norte e leste da Amazônia e norte da região nordeste, onde ocorrem os impactos do El Niño, em relação às secas, né? Ou chuvas abaixo da média. Só que esses impactos, diferente do que acontece no sul, que os impactos são a partir de agora, nós esperamos os impactos mais para o final do ano, começo do ano que vem, né? Especialmente no norte e no leste da Amazônia, né? Nós devemos ter, a partir do final da primavera, déficits de chuvas. Não dá para qualificar ainda exatamente a severidade desse déficit de chuvas. Nós vamos tentar qualificar isso ao longo dos próximos meses. E no norte da região nordeste, que é a região semiárida, aí sim é somente em 2027, né? Porque o período chuvoso principal daquela região é de fevereiro a maio. Ela tem uma componente também associada ao Oceano Atlântico, então nós devemos aguardar mais para o final do ano para avaliar a possibilidade de secas no norte da região nordeste.
1: E aqui na região centro-oeste, alguma questão em especial?
9: O principal impacto do El Niño na região central do Brasil, que inclui a região centro-oeste, a região sudeste, o sul da região amazônica e o sul da região nordeste, é o aumento das temperaturas, né? Não tem um impacto no volume de chuvas o El Niño nessas regiões, nessa região central. Portanto, o que tem que se prestar atenção nesse momento? Nós estamos no período seco da região. Essa região central do Brasil, o período seco normalmente se estende até meados de outubro, que é quando começam as chuvas mais frequentes e regulares. Com temperaturas altas, período seco, então isso faz com que a vegetação possa ficar mais seca. E aí a atenção maior é justamente com as queimadas, né? Porque com a vegetação mais seca, temperaturas mais altas, o potencial para a ocorrência de queimadas aumenta. Então esse é um ponto de atenção para os próximos meses na região central do Brasil.
1: Agora, o Instituto Nacional de Pesquisas Espaciais, o INPE, onde o senhor, inclusive, é pesquisador, está atuando com diversos órgãos federais no monitoramento do clima, justamente para a preparação de todos esses eventos que o senhor mencionou agora. A partir daí foi lançada uma plataforma, né, doutor Gilvan? Queria que o senhor falasse para a gente como é que funciona esse trabalho, quais são os órgãos envolvidos.
9: Nós fizemos um trabalho, porque o que acontece? Quando ocorre um fenômeno como El Niño, existem muitas fake news, né? Então nós juntamos os órgãos principais que monitoram o clima e meio ambiente no Brasil, que são o INPE, através do Centro de Previsão de Tempo e Estudos Climáticos, que é a instituição a qual pertenço, o Instituto Nacional de Meteorologia, a Defesa Civil Nacional, a Agência Nacional de Águas, o Serviço Geológico do Brasil e o CEMADEM. Então essas seis instituições, elas publicaram agora no mês de junho uma nota técnica, né, chamado painel El Niño, onde nesse painel El Niño nós avaliamos justamente a situação atual e como é que nós, o que nós esperamos para os diversos setores, por exemplo, a agricultura, para a defesa civil, a questão de desastres, a questão de águas, ao longo dos próximos meses. Esse painel El Niño vai ser renovado a cada mês, e essa é uma informação que vai auxiliar não somente a população, mas também os diversos setores e também os tomadores de decisão.
1: Principalmente aí as autoridades estaduais, municipais também, né, que vão poder se precaver de maneira mais específica, né?
9: Exatamente, porque existe inclusive algumas pessoas falando alguns termos até coloquiais do tipo, olha, vai ser um El Niño Godzilla. As previsões indicam que será um El Niño de forte intensidade, há muito forte intensidade, mas não há motivo para pânico. Nós temos que, obviamente, nos prepararmos para os impactos do El Niño. Os principais impactos do El Niño nós já sabemos, e aí é acompanhar ao longo dos próximos semanas e meses como é que será a evolução desse fenômeno para fazer com que os impactos sejam os menores possíveis.
1: O senhor tocou num ponto interessante aí, porque, de fato, o senhor até mencionou antes, né, existem muitas fake news, existe também algumas equiparações que são um pouco equivocadas que as pessoas fazem. Eu ouvi recentemente que era um furacão, que o El Niño era um furacão. E são eventos climáticos diferentes, né? Eu gostaria que o senhor ajudasse também um pouco aqui a explicar essa diferença inclusive de preparação, se fosse eventualmente um furacão, é diferente do que a gente vai viver com o El Niño. Se é necessário as pessoas fazerem, por exemplo, provisionamentos, estoque de comida, porque pode ter inundações ou secas extremas que falte comida. A gente vive uma situação nesse sentido. Qual é a diferença?
9: O El Niño é um fenômeno que nós já sabemos quais são os impactos. Os impactos vão ocorrendo dependendo da região. Por exemplo, no sul do Brasil, nós sabemos que há a tendência de chuvas volumosas e chuvas intensas, né? Então, por exemplo, dizer que vai acontecer novamente um episódio como aquele de 2024 no Rio Grande do Sul, não dá para dizer com tanta antecedência. Mas existe a possibilidade dele ocorrer? Existe a possibilidade. Quando é que nós conseguimos prever? Nós conseguimos prever isso com no máximo aí 15 dias de antecedência, né? Aquele episódio, por exemplo, de 2024, ele começou no comecinho de maio, final de abril, comecinho de maio. Os modelos meteorológicos, já na segunda quinzena de abril, indicavam um volume de chuvas muito expressivo para o Rio Grande do Sul. É óbvio que os modelos não conseguem dizer exatamente o volume que ocorreu, e foi um volume realmente muito extremo, né? Então não há essa questão da população fazer estoques de alimentos ou qualquer que seja o pânico associado. É claro que nós temos que nos preparar para os eventos extremos. Então, no caso de chuvas, tem que haver toda uma preparação, por exemplo, do poder público com limpeza de galerias, né? Eventualmente revisar sistemas de comportas, etc. No caso de secas, tem que haver toda uma preparação por conta da questão da água, né? Não é o momento de desperdiçar água, e aí eu estou falando do norte, do leste da Amazônia, do norte da região nordeste. Então tem que haver toda preparação para poupar ao máximo a água. Haja visto que o El Niño traz esse déficit de chuvas nessas regiões. Então é esse tipo de preparação. Agora, tem que haver uma preparação não só do cidadão, mas também do poder público, das instituições e todo o trabalho que tem que ser feito em função dos impactos do El Niño. O furacão, quando ocorre, é um evento muito extremo que ocorre num horizonte de horas, há poucos dias, né? O que dá para comparar são as chuvas intensas que deverão ocorrer no Rio Grande do Sul e Santa Catarina principalmente. Então é tomar cuidado em relação a esses episódios extremos no Rio Grande do Sul ao longo dos próximos meses.
1: Muito bem, nós conversamos com o Gilvan Sampaio, pesquisador do Instituto Nacional de Pesquisas Espaciais, o INPE. Muito obrigada, pesquisador, pela sua entrevista aqui à Voz do Brasil.
9: Muito obrigado.
2: AD Defesa Civil Nacional reconheceu hoje a situação de emergência em mais de 23 cidades atingidas por desastres.
1: Entre as cidades contempladas, há municípios que enfrentam a estiagem e a seca, enquanto outros foram atingidos por fortes chuvas.
2: As cidades ficam nos estados da Bahia, Ceará, Minas Gerais, Paraíba, Paraná, Pernambuco, Rio Grande do Norte, Rio Grande do Sul e Santa Catarina.
1: Cidades com o reconhecimento federal de situação de emergência ou estado de calamidade pública podem solicitar apoio financeiro por meio do sistema integrado de informações sobre desastres.
2: O período de seca em várias regiões do Brasil traz o surgimento de praias de água doce, que viram pontos de lazer e comércio.
1: Mas você sabia que para realizar eventos ou montar estruturas nesses locais é preciso autorização do governo federal?
2: Quem traz os detalhes sobre essas regras é Uriel Ricardo.
10: No Brasil, existem praias que se formam temporariamente durante alguns meses do ano. Você já ouviu falar sobre as praias fluviais ou praias de água doce? Elas surgem quando a estiagem reduz o nível dos rios e expõe bancos de areia e trechos das margens, que passam a receber visitantes, estruturas de lazer, eventos e atividades comerciais. Quando essas praias estão localizadas em rios federais, a instalação de estruturas, eventos, atividades econômicas e outros tipos de intervenções dependem de autorização do governo federal. Os rios federais são aqueles que atravessam mais de um estado e as áreas banhadas por eles são patrimônio da União. Por isso, é necessário ter permissão de uso para explorar esses espaços, conforme explica André Luiz Nunes, coordenador-geral de gestão de territórios costeiros e marginais da Secretaria de Patrimônio da União, a SPU.
11: A permissão de uso serve para eventos de curta duração, de natureza recreativa, esportiva, cultural e religiosa. Então, para qualquer uso privativo dessas áreas, tem que ser autorizado pela União, né? E além de outras licenças lá, não dispensa licença ambiental, licença do município.
10: As orientações sobre a permissão de uso se aplicam a qualquer praia formada em rios federais, especialmente nos estados de Tocantins, Goiás, Pará, Amazonas, Mato Grosso do Sul, Maranhão, Amapá e Mato Grosso. No Tocantins, por exemplo, há a formação de praias sazonais em Porto Nacional, Luzimangues e várias outras cidades. A capital do estado, Palmas, também conta com praias como a Graciosa, a Praia do Prata e a Praia do Caju. A permissão de uso pode ser solicitada por municípios, pessoas físicas ou empresas. No caso de particulares, também é necessário ter as devidas licenças locais. Mas atenção, a autorização só vale para eventos de curta duração, como detalha André Luiz Nunes.
11: A permissão de uso para eventos de curta duração de até 90 dias, incluída a construção e a desocupação da área, ou tu pode, querendo lá, sendo necessário, prorrogar isso por mais 90 dias.
10: Quem pretende solicitar a permissão de uso pode procurar a Superintendência do Patrimônio da União no respectivo estado. Os formulários estão disponíveis na página da SPU no portal gov.br. Também é possível obter informações pelo telefone 0800-978-9005. O canal recebe ainda comunicações sobre restrições de acesso às praias, ocupação irregular, acúmulo de lixo e problemas ambientais ou sanitários. Para quem pretende aproveitar as praias fluviais, a orientação é colaborar com a preservação desses espaços, descartar o lixo nos locais adequados, respeitar a sinalização, evitar fogueiras e preservar a fauna e a vegetação local. Reportagem Uriel Ricardo.
1: Desde o início da semana, a ANP, Agência Nacional de Petróleo, Gás Natural e Biocombustíveis, realizou 268 ações com foco no combate a preços abusivos de combustíveis em 14 estados.
2: Foram aplicados 14 autos de infração por não cumprimento de envio de documentos para avaliação dos preços.
1: Isso porque nessas ações a agência também coleta informações a partir das notas fiscais fornecidas pelos postos de aquisição dos combustíveis.
2: Esses dados são analisados pela ANP. E em casos de caracterização de preços abusivos, podem ser geradas autuações, processos administrativos e multas.
1: O valor das multas varia de 50 mil a 500 milhões de reais, dependendo da gravidade do caso.
2: Lembrando que denúncias sobre irregularidades no mercado de combustíveis podem ser enviadas à ANP por meio do telefone 0800-970-0267.
1: Essas foram as notícias do Governo Federal.
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2: Fique agora com as notícias do Poder Judiciário e do Congresso Nacional. Uma boa noite e um bom fim de semana.
1: A gente volta segunda-feira. Boa noite.
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14: Conselho Nacional de Justiça está com inscrições abertas para o Prêmio Pena Justa de Jornalismo e Comunicação.
15: Paciente ressarcido por erro em cirurgia odontológica não pode exigir também o custeio de nova operação.
14: Justiça determina que o Hospital Público em Belém, no Pará, retome atendimento à pessoa com autismo.
15: Boa noite, eu sou Marcela Luiz.
14: E eu sou Walter Lima.
15: Estão abertas até 17 de agosto as inscrições para a primeira edição do Prêmio Pena Justa CNJ de Jornalismo e Comunicação.
14: A iniciativa reconhece trabalhos que contribuam para ampliar o debate sobre o sistema penal brasileiro. Marcelo Della Libera.
16: O plano foi criado após o Supremo Tribunal Federal reconhecer em 2023 que o sistema prisional brasileiro vive um estado de coisas inconstitucional. Para enfrentar esse cenário, a Corte determinou a elaboração de um plano nacional para reorganizar a execução penal, coordenado pelo CNJ. Quem explica é Luiz Lanfred, coordenador do Departamento de Monitoramento e Fiscalização do Sistema Carcerário e do Sistema de Execução de Medidas Socioeducativas do CNJ.
17: Então, assinou ao Poder Judiciário, ao Poder Executivo, à Academia, às instâncias da sociedade civil, que se reunissem e pudessem, então, chegar a um consenso sobre ações que pudessem ressignificar esse sistema prisional.
16: O prêmio contempla produções em texto, áudio, vídeo e fotografia. As inscrições são gratuitas e seguem abertas até as 23 horas e 59 minutos do dia 17 de agosto. O regulamento do plano está disponível no site fazendojustiça.org.br.
15: Paciente pode receber de volta valor pago e indenização por danos morais e estéticos no caso de erro em cirurgia odontológica.
14: Mas, segundo o STJ, se escolhe desfazer o contrato e obter a restituição, não pode exigir também que os profissionais paguem outra cirurgia feita por terceiro. Fátima Uchoa.
18: Em ação de reparação por danos materiais, morais e estéticos, um paciente afirmou ter ficado com assimetria facial após cirurgia odontológica. O Tribunal de Justiça do Rio de Janeiro reformou a sentença e condenou os profissionais a restituírem o valor gasto no procedimento, custear nova cirurgia reparadora e pagar indenização por danos morais e estéticos. A terceira turma do STJ afastou a obrigação de os dentistas pagarem a nova cirurgia, mas manteve os demais pontos. Segundo a relatora ministra Nancy Andrighi, acumular os pedidos de restituição do valor pago pela primeira cirurgia e o custeio de uma nova geraria enriquecimento sem causa, o que é proibido por lei.
15: TST garante direitos de radialista a uma diretora de imagem que trabalhava em uma instituição de ensino à distância em Londrina, no Paraná.
14: A decisão reforça a proteção dos direitos da categoria. Mila Amaral.
19: A decisão foi da terceira turma do TST. O colegiado entendeu que, mesmo sem ser uma emissora de rádio ou TV, a faculdade usava a transmissão ao vivo pela internet e via satélite. Por isso, a profissional deve ser enquadrada assim como radialista. Com o reconhecimento, ela terá direito à jornada de 6 horas diárias e ao pagamento de horas extras, além de adicional por acúmulo de função. O relator do caso, ministro Alberto Balazeiro, reforçou na decisão que a lei protege quem exerce funções típicas de radialista, independente da atividade principal da empresa.
15: Justiça determina que o Hospital Público em Belém, no Pará, retome atendimento a pessoas com autismo.
14: O hospital tem 30 dias para regularizar o atendimento, sob pena de multa diária de R$10 mil. Sabrine Menezes.
20: De acordo com o Ministério Público Federal, o Hospital Betina Ferro paralisou o atendimento de pacientes com autismo que não possuem também outras comorbidades ou doenças raras. Além disso, a unidade de saúde também está recusando novos pacientes com o transtorno do espectro autista enviados pela regulação municipal. Na decisão, a justiça acolheu os argumentos do MPF de que a restrição viola os princípios da universalidade, integralidade e equidade do Sistema Único de Saúde e os direitos das pessoas com deficiência.
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15: Uma boa noite.
14: Bom fim de semana e até segunda-feira.
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21: Eu sou Paula Groba.
22: E eu sou Ricardo Nakaoka.
21: E estes são os destaques de hoje do Jornal do Senado, que começa agora.
22: Sugestão popular que destina fundo eleitoral a calamidades públicas vira projeto.
21: Regularização de lotes de igrejas pode ser simplificada.
22: Senado terá esforço concentrado em agosto e setembro.
21: Boa noite.
22: Boa noite.
21: Uma sugestão apresentada por um cidadão pode mudar o destino de parte dos recursos dos fundos eleitoral e partidário.
22: A Comissão de Direitos Humanos aprovou a proposta que autoriza o uso desse dinheiro em ações de enfrentamento a calamidades públicas. Os detalhes com Patrícia Oliveira.
23: Os partidos políticos poderão renunciar aos recursos totais ou parciais do fundo partidário ou do fundo especial de financiamento de campanha e direcionar esse dinheiro ao Tesouro para custear despesas em situações de calamidade, como enchentes, deslizamentos ou outras emergências reconhecidas pelo poder público. A sugestão é de um cidadão de Santa Catarina que recebeu mais de 20 mil apoios online e foi aprovada na Comissão de Direitos Humanos. A ideia surgiu em 2020, durante a pandemia de Covid-19, e defendia o uso desses recursos para reforçar os gastos com a saúde. Como a emergência sanitária já terminou, o relator senador Márcio Bittar, do PL do Acre, adaptou a proposta. O relatório, lido pelo senador astronauta Marcos Pontes, do PL de São Paulo, cria uma regra permanente para todas as situações de crise, evitando que seja necessário aprovar uma nova lei sempre que ocorrer uma calamidade.
24: E fortalecer a resposta ao poder público a emergências de natureza sanitária, econômica, social e ambiental.
23: Com a aprovação, a sugestão legislativa vira projeto de lei e segue para a análise das comissões e do plenário do Senado.
21: A Comissão de Segurança Pública aprovou uma iniciativa que aumenta as penas para crimes de furto, roubo de câmeras de vigilância e sistemas de monitoramento eletrônico.
22: A proposta, que seguiu para a Comissão de Constituição e Justiça, também pune a receptação e a interrupção de serviços de vídeo monitoramento remoto. Repórter Bruno Lourenço.
25: O relator, senador Wilder Moraes, do PL de Goiás, defendeu a necessidade de endurecer a resposta penal para esse crime em virtude das consequências sofridas pela população.
26: As câmeras de vigilância utilizadas por empresas privadas geralmente possuem infraestruturas conectadas à rede elétrica, sistema de armazenamento em nuvens e comunicação de dados em tempo real. Quando subtraídas, além da perda material, há comprometimento imediato na integridade dos dados coletados, da continuidade do serviço de segurança e da resposta à ocorrência por elas registrada.
25: De acordo com o projeto de lei aprovado na Comissão de Segurança Pública, o furto de câmeras ou itens de monitoramento eletrônico instalados em vias públicas ou áreas privadas com acesso ao público passará a ser punido com reclusão de 2 a 8 anos e multa. O texto estabelece ainda que quem receptar esses aparelhos, sabendo de sua origem criminosa, terá a punição em dobro. A proposta também pune quem sabota ou interrompe os serviços de vídeo monitoramento remoto de forma intencional.
21: E a Comissão de Constituição e Justiça pode votar o projeto que trata da simplificação da regularização de lotes de igrejas.
22: Pelo texto, essas instituições poderão ter seus lotes regularizados realizados por meio do REURB, o programa que regulariza assentamentos urbanos informais. Mais informações na reportagem de César Mendes.
3: Enviado à análise da CCJ, o projeto do deputado Dr. Jaziel, do PL do Ceará, permite que instituições religiosas, de assistência social e entidades sem fins lucrativos façam uso de procedimento simplificado para obter o título de propriedade de terrenos públicos ou privados. Instituído por lei em 2017, a ferramenta, chamada de REURB, é uma política pública voltada à regularização de áreas urbanas ocupadas informalmente, permitindo que alguns tipos de ocupantes tenham acesso ao título de propriedade, a serviços públicos essenciais e à segurança jurídica do proprietário. Relatora da proposta na Comissão de Assuntos Sociais, a senadora Damaris Alves, do Republicanos do Distrito Federal, disse que muitas dessas entidades ocupam áreas consolidadas há anos, mas a falta de documentação dificulta os investimentos e a continuidade dos serviços prestados à população.
4: A regularização fundiária constitui um importante instrumento de promoção da segurança jurídica, da ordenação territorial e da função social da propriedade. Desde a edição da Lei 13.465 de 2017, o ordenamento jurídico passou a contar com mecanismos mais ágeis para enfrentar situações consolidadas de informalidade urbana, conciliando o direito à moradia, a segurança das relações jurídicas e o planejamento da cidade. Nesse contexto, revela-se oportuno o aperfeiçoamento contínuo dos instrumentos previstos na legislação.
3: O texto inova ao prever que a regularização seja feita para um único imóvel isolado, sem a necessidade de abranger os lotes vizinhos, além de permitir que técnicos industriais e agrícolas validem as informações técnicas do processo, de forma a agilizar o trabalho nos cartórios.
5: E o Senado Federal terá 2 semanas de esforço concentrado em agosto e setembro. O presidente do Senado, Davi Alcolumbre, anunciou a medida e informou que as atividades serão concentradas entre os dias 10 e 14 de agosto e 31 de agosto e 3 de setembro.
22: Alcolumbre enfatizou que é fundamental que o Senado Federal, a Câmara dos Deputados e o Congresso Nacional se organizem para conciliar as deliberações legislativas necessárias durante o processo eleitoral. Ele ressaltou ainda que a iniciativa foi acordada com o presidente da Câmara dos Deputados, Hugo Mota, e que a intenção é garantir a aprovação de propostas pelas duas casas legislativas na mesma semana.
6: Que o calendário é exatamente o mesmo que será adotado pela Câmara dos Deputados, permitindo que o Congresso Nacional funcione em plenitude e de modo eficiente e harmônico neste período eleitoral.
5: As férias de julho oferecem uma oportunidade para conhecer de perto o Congresso Nacional e, desta vez, de forma diferente.
22: O programa Visite o Congresso preparou uma programação especial entre os dias 18 de julho e 2 de agosto, com experiências imersivas, apresentações teatrais e atividades educativas para crianças e adultos. Os detalhes na reportagem de Yasmin Rodrigues.
7: Durante as férias de julho, o Congresso Nacional prepara uma programação especial para receber cidadãos de todo o país. Entre os dias 18 de julho e 2 de agosto, o programa Visite o Congresso funcionará todos os dias da semana, com visitas gratuitas e sem necessidade de agendamento. Em entrevista à Rádio Senado, Fábio Duarte, coordenador de visitação do Senado Federal, listou as novidades que o público vai encontrar nesse período.
8: O visitante terá a possibilidade de conhecer uma apresentação teatral em homenagem aos 200 anos da Câmara dos Deputados e do Senado Federal. Essa apresentação teatral acontece em espaços diferentes do roteiro e apresenta personagens históricos. Além disso, temos o Visita 360, que é uma experiência imersiva que usa óculos de realidade virtual. A gente tem a apresentação do filme Eunice, a primeira senadora. Teremos também programação infantil, com atividades lúdicas no espaço plenarinho que acontece no Salão Negro do Congresso Nacional.
7: A programação completa, com os horários e as atividades específicas, está disponível para consulta em senado.leg.br/visitação, sem cedilha e sem o tio.
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22: Com com edição de Paula Groba e trabalhos técnicos de João Lira, o Jornal do Senado fica por aqui. Acompanhe agora as notícias do Tribunal de Contas da União e da Câmara dos Deputados. Boa noite.
21: Boa noite e um bom fim de semana.
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2: O Tribunal de Contas da União lançou um novo portal para ampliar a transparência sobre o uso da inteligência artificial no setor público. A plataforma mostra como o TCU utiliza essa tecnologia em auditorias, atividades internas e serviços prestados à sociedade. O site reúne informações sobre as ferramentas de inteligência artificial em uso, os resultados alcançados e as regras adotadas para garantir o uso responsável da tecnologia. Também apresenta medidas de segurança, governança e proteção de dados. O objetivo é compartilhar experiências, estimular boas práticas e apoiar outros órgãos públicos a usarem a tecnologia com transparência, ética e responsabilidade. O portal é aberto ao público e pode ser consultado por gestores, pesquisadores, estudantes e qualquer cidadão interessado. Saiba mais em tcu.gov.br.
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10: Câmara aprova medidas provisórias com verba para emergência climática.
11: Mota anuncia acordo com o governo sobre dívidas dos produtores rurais.
10: Parlamentares autorizam o uso de elementos tradicionais em fotos oficiais. O
11: plenário suspende prescrição de pena para condenado que estiver foragido.
10: Boa noite.

0: risco de o prazo de punição acabar. O projeto, apresentado pelo deputado Kim Kataguiri, do Missão de São Paulo, altera o Código Penal para deixar claro que o prazo para prescrição deixa de ser contado enquanto o condenado estiver foragido. Para justificar a proposta, ele argumentou que hoje a lei premia quem afronta a justiça e penaliza o detento que cumpre integralmente sua pena.
1: O que a gente está fazendo agora é uma coisa muito simples. Você foi condenado, você fugiu, você perdeu o direito à prescrição. O crime não vai prescrever enquanto você estiver foragido, que é o óbvio, senão você está premiando, você está estimulando o sujeito a fugir, porque se ele for competente na sua fuga, não for pego num determinado período de tempo, que vai depender do crime que ele cometeu, ele pode voltar como se nada tivesse acontecido.
0: O projeto recebeu parecer favorável do relator, deputado Alberto Fraga, do PL do Distrito Federal. Ele argumentou que a proposta corrige uma distorção ao impedir que a fuga seja usada como caminho para escapar do cumprimento da pena. A deputada Adriana Ventura, do Novo de São Paulo, disse que o texto aprovado torna o cumprimento da pena mais eficaz.
2: Que a partir do momento que esse projeto impede que a fuga de condenado gere benefício indireto, né, decorrente de decurso de tempo, ele reforça a efetividade da execução penal.
0: A mesma regra valerá no caso de revogação da liberdade condicional, que acontece quando a pessoa condenada recebe autorização para cumprir o restante da pena em liberdade. Se o benefício for revogado, a prescrição também ficará suspensa até a captura ou a reapresentação do condenado. O projeto que suspende a contagem do tempo de prescrição de um crime no período em que o condenado estiver foragido ou perder a liberdade condicional agora será analisado no Senado. Da Rádio Câmara de Brasília, com informações de Antônio Vital, Daniele Lessa.
3: Segurança Pública.
4: Chico Alencar, do PSOL do Rio de Janeiro, parabeniza a Polícia Federal pelo indiciamento de 48 suspeitos de envolvimento em fraudes contra aposentados no INSS. Na opinião do deputado, as investigações revelaram uma atuação isenta e profunda da instituição.
5: Chico Alencar repudia o uso de falsas entidades rurais para aplicar golpes e desviar recursos públicos destinados à Previdência. O parlamentar também celebra a devolução de mais de 3 bilhões de reais aos aposentados lesados.
4: Kim Kataguiri, do Missão de São Paulo, critica projeto que criminaliza a misoginia. O deputado acredita que a proposta confunde o enfrentamento à violência contra mulheres com gírias e piadas usadas por jovens nas redes sociais.
5: Kim Kataguiri defende que o debate sobre proteção às mulheres priorize punições mais duras para crimes hediondos e feminicídio. Ele também critica o fato de partidos de esquerda serem contrários à redução da maioridade penal e ao endurecimento das regras de execução penal.
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3: Justiça.
4: Adriana Ventura, do Novo de São Paulo, critica os salários do judiciário que ultrapassam o teto constitucional e cobra o fim dos chamados penduricalhos. Ela cita que mais de 600 juízes furaram o limite em maio, com pagamentos que chegaram a R$500 mil em um único mês.
5: Para Adriana Ventura, as gratificações tornam o judiciário brasileiro o mais caro do mundo e ofendem a realidade dos que vivem com um salário mínimo. A parlamentar contesta a defesa desses benefícios e cobra respeito ao dinheiro pago pelos contribuintes.
3: Presidência.
4: O presidente Hugo Mota anunciou acordo com o governo sobre as dívidas dos produtores rurais. O repórter Luiz Gustavo Xavier acompanhou as entrevistas após o encontro.
7: O presidente da Câmara, Hugo Mota, anunciou que foi fechado um acordo entre o governo, representantes do setor e a Frente Parlamentar

0: A agropecuária sobre a renegociação de dívidas de produtores rurais. Um dos pontos do acordo é que o projeto que tratava do tema não será votado e que o governo vai encaminhar uma medida provisória abrangendo os termos do acordo. De acordo com o Ministério da Fazenda, serão aproximadamente 100 bilhões de reais em dívidas renegociadas. Participaram da reunião os ministros da Fazenda, Dario Durigan, das Relações Institucionais, José Guimarães, o líder do governo, deputado Paulo Pimenta, do PT do Rio Grande do Sul, o deputado Arnaldo Jardins, do Cidadania de São Paulo, e a senadora Tereza Cristina, do PP do Mato Grosso do Sul, integrantes da Frente Parlamentar Agropecuária. O presidente Hugo Mota explicou as medidas.
1: No intuito de podermos anunciar o acordo feito em relação ao projeto do endividamento dos produtores rurais do nosso país. Quero registrar que essa matéria foi colocada em votação na Câmara dos Deputados há um ano atrás, um dia antes do recesso parlamentar, e durante todo esse ano, no Senado Federal principalmente, foi travada uma negociação que se buscava com o governo alterar os pontos que foram aprovados na Câmara no intuito de poder ser mais abrangente no que diz respeito a essa renegociação.
0: O líder do governo, deputado Paulo Pimenta, ressaltou ainda que a MP vai suspender o pagamento dessas dívidas por 30 dias. Já o ministro das Relações Institucionais, José Guimarães, afirmou que o acordo é resultado de uma regra que tem se mostrado eficaz na Câmara, que são o diálogo e a negociação. Segundo ele, os temas mais polêmicos têm sido conduzidos por meio da construção de consensos amplos. O deputado também destacou o papel do presidente da Câmara na articulação do entendimento e ressaltou que o resultado foi fruto de uma construção coletiva. Da Rádio Câmara de Brasília, Luiz Gustavo Xavier.
2: Trabalho.
3: Pastor Henrique Vieira, do PSOL do Rio de Janeiro, cobra aprovação pelo Senado da proposta de emenda à Constituição que acaba com a escala de trabalho 6x1. Ele reforça que a Câmara já cumpriu seu papel e o Executivo espera os senadores para sancionar a matéria.
4: Pastor Henrique Vieira argumenta que o atraso imposto pelo Senado vai na contramão dos anseios dos trabalhadores, já que a proposta tem o apoio de 70% da população. O deputado pede prioridade na votação do texto para garantir mais dignidade ao povo.
2: Desenvolvimento regional.
3: Porto Piauí, no município de Luiz Correia, iniciou oficialmente suas operações de exportação com envio de minério de ferro de Piripiri diretamente para a China. Flávio Nogueira, do PT, celebra um marco, ressaltando que a nova rota vai impulsionar a economia do Nordeste.
4: De acordo com Flávio Nogueira, serão 200 quilômetros a menos que o trajeto rodoviário utilizado antes para escoar a produção até o Ceará. A operação da empresa Lion Mining inaugura a nova era com a expectativa de exportar grãos para o mercado mundial em breve.
2: Economia.
3: O plenário da Câmara aprovou 6 medidas provisórias com recursos para emergências causadas por desastres climáticos e para evitar aumento no preço do gás de cozinha. O repórter Antônio Vital acompanhou as votações.
5: Na véspera do início do recesso parlamentar do meio do ano, o plenário da Câmara aprovou 6 medidas provisórias que autorizam o uso de recursos públicos não previstos no orçamento desse ano para ações emergenciais, como combate a efeitos de desastres climáticos e para evitar aumento do preço do gás de cozinha. Uma das medidas provisórias aprovadas prevê subvenção econômica de 330 milhões de reais para empresas importadoras de gás liquefeito de petróleo, o gás de cozinha. Subvenção é quando o governo repassa dinheiro para as empresas, ou para estimular a atividade econômica ou para enfrentar os efeitos de crises climáticas ou conflitos internacionais. Nesse caso, a subvenção foi necessária para evitar que o aumento do preço internacional do petróleo seja repassado aos consumidores. Outra medida provisória abre crédito extraordinário de 20 milhões de reais para recuperar os estragos causados pelo tornado que atingiu municípios do Paraná em novembro do ano passado. A medida foi aprovada de maneira simbólica, com apoio inclusive da oposição, como a deputada Adriana Ventura, do Novo de São Paulo.
6: Que esse crédito tem por objetivo atender a situação de destruição nos municípios de Guarapuava, Quedas do Iguaçu e Rio Bonito do Iguaçu, no Paraná, por conta das famílias assentadas que foram atingidas. E realmente a gente acha que é um crédito necessário, a gente tem que atender e dar suporte a essas famílias.
5: Também foi aprovada a medida provisória que autoriza o uso de 285 milhões de reais para financiar ações de recuperação em municípios atingidos por desastres climáticos no Brasil. O dinheiro é destinado à defesa civil. Segundo o Sistema Integrado de Informações sobre Desastres, os meses de janeiro e fevereiro foram marcados por eventos climáticos severos que afetaram diretamente cerca de 2 milhões de pessoas, deixando mais de 70 mil desalojados ou desabrigados em 733 municípios de todas as regiões. Outra medida provisória aprovada libera 75,3 milhões de reais em auxílio financeiro para 10 mil famílias da região da Zona da Mata, no sudeste de Minas Gerais, atingida por enchentes no início do ano. Também foi aprovada a medida provisória que abre crédito extraordinário de 49 milhões para o programa Segurança Alimentar e Nutricional e Combate à Fome. O objetivo é ampliar o atendimento às populações atingidas por desastres climáticos registrados em maio, especialmente nos estados de Pernambuco e da Paraíba. O líder do PT na Câmara, deputado Pedro Czai, do PT de Santa Catarina, defendeu a necessidade de recursos extraordinários previstos nas medidas provisórias.
7: Falar da importância de todas essas medidas provisórias que hoje estão se definindo aqui no Parlamento. Desde o tema dos desastres naturais, o tema dos tornados no Rio Grande do Sul, o tema da seca. O presidente vai enfrentando os problemas, não só diante da guerra, que vivenciamos o risco de aumento dos combustíveis, o governo subsidia os combustíveis para não produzir inflação no país.
5: Foi aprovada ainda a medida provisória que libera 337 milhões de reais para combate a incêndios. Os recursos são destinados ao IBAMA e ao Instituto Chico Mendes de Conservação da Biodiversidade, o ICMBio, e atendem decisões do Supremo Tribunal Federal em ações que cobram providências do governo contra o aumento de incêndios florestais na época da seca. Todas as medidas provisórias foram enviadas para análise do Senado. Da Rádio Câmara de Brasília, Antônio Vital.
8: Política. Rodrigo Hollenberg, do PSB do Distrito Federal, faz um balanço do seu mandato parlamentar. Ele destaca a autoria de 23 projetos, como que aumenta o limite de faturamento anual dos microempreendedores individuais.
9: O parlamentar ressalta o envio de emendas para hospitais, universidade pública e instituições de pesquisa locais. Rodrigo Hollenberg defendeu também proposta de sua autoria que proíbe o funcionamento de plataformas de apostas em território nacional.
8: Raimundo, do PT do Rio de Janeiro, cobra esclarecimento sobre o crescimento patrimonial do senador Flávio Bolsonaro, que, segundo notícias recentes, ultrapassaria os 600 milhões de reais. O deputado questiona a origem dessa quantia e exige uma apuração rigorosa dos fatos.
9: Na visão de Raimond, é preciso investigar se o montante está relacionado a articulações com grupos criminosos e esquemas de corrupção. Para ele, o esclarecimento sobre a origem dos recursos é fundamental para a moralidade pública.
2: Direitos Humanos.
8: Leonardo Gadelha, do Podemos da Paraíba, alerta que o Brasil precisa se preparar para a transição demográfica, com o envelhecimento da população. Ele observa que as cidades e a legislação nacional precisam de adaptações estruturais para acolher de forma digna o público idoso.
9: De acordo com Leonardo Gadelha, é importante manter as pessoas idosas ativas e integradas ao mercado de trabalho. Para o parlamentar, aproveitar a plena capacidade física e cognitiva desse público traz benefícios sociais e econômicos ao país.
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2: Votação.
8: Câmara aprova o uso de elementos tradicionais em fotos de documentos oficiais. A repórter Daniele Lessa acompanhou a votação.
14: O plenário da Câmara aprovou o projeto que garante a povos indígenas e demais povos tradicionais o direito de usar elementos culturais, étnicos ou religiosos em fotografias de documentos oficiais. Entre os exemplos previstos estão o cocar indígena, o turbante dos povos de matriz africana e outros elementos étnicos, culturais e religiosos. O projeto, que foi apresentado pela deputada Célia Chacriabá, do PSOL de Minas Gerais, diz que a autorização valerá para documentos oficiais de identificação, como carteira de identidade, carteira de habilitação, passaporte e carteira de trabalho. Na prática, a proposta busca evitar que pessoas sejam obrigadas a retirar símbolos de sua cultura ou religião para tirar fotos para documentos. A única exigência é que o elemento usado não impeça o reconhecimento da fisionomia da pessoa. A relatora no plenário, deputada Sônia Guajajara, do PSOL de São Paulo, lembrou uma situação em que uma mulher negra escutou que só poderia tirar foto para a carteira de habilitação usando o seu turbante se apresentasse uma carta da sua mãe de santo ou um documento comprovando que tinha câncer. A deputada disse que é preciso impedir que episódios como esse se repitam e que usar esses elementos em fotos oficiais é ter o direito e a liberdade de viver de acordo com crenças pessoais.
15: São expressões visuais de culturas e tradições, como o cocá indígena, que representa a relação com a natureza e com os animais, o vínculo espiritual com a terra e os antepassados. Assegurar aos povos indígenas, aos afro-brasileiros e demais povos tradicionais, o uso em documentos oficiais de símbolos de sua comunidade é assegurar a dignidade humana.
14: Segundo a relatora Sônia Guajajara, a proposta deixa expresso em lei um direito que já deveria ser garantido pela Constituição, que protege a liberdade religiosa, e por convenções internacionais assumidas pelo Brasil. Ao defender o projeto, o deputado Wildo Rocha, do MDB do Maranhão, disse que esses elementos, como o cocar e o turbante, valorizam a cultura do país.
16: Isso promove a cultura brasileira, isso é respeito à cultura indígena, é respeito aos povos originários.
14: Alguns deputados no plenário disseram que seria incoerente exigir que as pessoas tirem óculos e enfeites para fotos de documentos e, ao mesmo tempo, permitir o uso de elementos tradicionais. O deputado Alberto Fraga, do PL do Distrito Federal, defendeu que a proposta também poderia incluir a autorização de uso desses objetos pessoais nas fotografias. O projeto que autoriza o uso de elementos tradicionais em fotos de documentos oficiais agora será analisado no Senado. Da Rádio Câmara de Brasília, Daniele Lessa.
2: Cultura.
9: Aprovou o projeto que reconhece o hip-hop como manifestação da cultura nacional. Inácio Arruda, do PCdoB do Ceará, destaca que o movimento representa a cultura popular das periferias e a voz de trabalhadores e jovens que buscam melhores condições de vida.
4: Inácio Arruda compara a força poética do hip-hop ao repente e aos cantadores de viola do Brasil profundo. Ele acredita que o movimento se consolida como um
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18: 8 horas.

0: 8 e 17.
1: Alô, galera, vamos na palminha da mão com a gente agora. E depois vamos cantar esse clássico aqui que todo mundo conhece. Fala, viola!

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1: 8:27.

8 horas e 30 minutos.

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0: 8:33.

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2: 8:48.

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1: Vocês precisam admitir alguma coisa.

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